0: grande Mato Grosso do Sul, e é um prazer ter a sua audiência no Corre o Papo, também através do Spotify, este programa que é comprometido, dedicado, parceiro, amigo fiel, à corrida e a você. Estamos em mais uma semana de agosto, quinta-feira, já vamos esquentar o final de semana de provas aqui em Mato Grosso do Sul, mas vamos deixar você também por dentro do que está rolando no Brasil e o que foi destaque recentemente. Então, vem comigo!
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0: Não será desta vez que nós teremos um sul-mato-grossense disputando o Campeonato Mundial de Corrida de Rua. Tivemos 5 participações de gente aqui da nossa terra, mas... Ah, não deu pra eles. Mas deixa eu te contar quem vai, com certeza, nos encher de orgulho. No domingo, turma, foi realizado então o Campeonato Brasileiro de Corrida de Rua dentro da Meia Maratona do Rio de Janeiro. Na Meia Maratona vão representar o Brasil. Jéssica Ladeira, que foi campeã brasileira com 1 hora e 16 minutos e 58 segundos. Giovanni dos Santos vai ser o representante no masculino, terminando a prova da meia maratona em 1 hora, 3 minutos e 42 segundos. Nos 5 quilômetros, Jânio Varjão fechou em 14 minutos e 6 segundos. Olha esse tempo, gente. E Simone Ponte Ferraz conseguiu a classificação ao terminar a prova em 16 minutos e 40 segundos. Já na milha, pouco mais de 1 quilômetro e 600 metros, o nosso representante será André Carlos Souza Salles, que completou o percurso em 4 minutos e 10 segundos. Jaqueline Weber fez o mesmo trajeto em 4 minutos e 49 segundos. O Campeonato Mundial será em Copenhague, na Suíça, e terá as mesmas distâncias do brasileiro. É o formato novo do Mundial de Rua, com milha, 5 quilômetros e meia maratona no mesmo final de semana, viu? E aí, qual dessas 3 distâncias você acredita que o Brasil tem chance de brigar por uma medalha? Nós ficaremos na torcida aqui, afinal a competição é já neste final de mês.
1: Fala, corredor!
2: Eu sou a Evelyn Ribeiro, participei da 28ª Meia Maratona Internacional do Rio pelo Campeonato Brasileiro. Então, eu só tenho a agradecer, porque realmente foi uma prova incrível. A prova era linda, o percurso lindo, beira-mar, as pessoas no percurso sempre incentivando a gente. A organização da prova foi, assim, impecável, desde a organização mesmo ali até o cuidado que eles tiveram, né, com nós, que estávamos participando ali do campeonato, né? Todo o cuidado ali do hotel, do transporte, então foi tudo muito perfeito. Fiquei muito feliz de ter representado ali, né? Representado o nosso estado, nossa equipe ali, né? Cada um fez a sua prova, né? Todo mundo ficou feliz, eu fiquei feliz com o meu resultado. Foi o resultado melhor do que eu fiz aqui em Campo Grande, então a gente como atleta sempre quer, né, fazer um resultado melhor. E essa prova veio para, né, somar e dar um gás ali para que a gente possa continuar se dedicando, né, que quando a gente treina, né, a gente tem resultado. Então, continuar dedicando todos os dias, porque realmente foi uma experiência assim surreal, uma experiência incrível. E eu só tenho, né, agradecer e continuar aí treinando, né, para que a gente possa ir sempre melhorando e continuar aí representando, né, o nosso estado. E bora para a próxima prova, né? Tô muito feliz e muito agradecida.
0: Evelyn, parabéns, viu? Pela sua participação, pela sua entrega e principalmente pela experiência vivida. Obrigado, viu, minha amiga? Participe também aqui do Corre o Papo através do zap da Rádio Educa, 99333-1047. 99333-1047.
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0: Nesta semana, nosso atleta e nutricionista, Dylan Ayala, vai participar aqui do Corre o Papo falando sobre nutrição para atletas na perimenopausa, menopausa e pós-menopausa. Um assunto que reverbera muito, principalmente agora com o crescimento da população feminina acima dos 50 anos, superando inclusive o público masculino. Nossas queridas atletas, essa pauta foi pensada com carinho para vocês, viu? Chega mais, Dylan!
3: Fala, pessoal do Corre o Papo, tudo bem? Hoje eu quero falar uma coisa muito legal, que é o movimento das mulheres na corrida de rua. Muito bacana, tá? Existem uns dados recentes que mostram que em 2025 as mulheres passaram a representar mais de 52% dos participantes nos eventos esportivos aqui no Brasil. pela primeira vez ultrapassando o gênero masculino, sabe? Isso aí é muito bacana e tem um detalhe muito importante, que é uma grande parcela dessas corredoras tem mais de 40 anos. Isso é muito, muito bacana. Mostra que a corrida deixou de ser apenas uma ferramenta de performance, sabe? E virou, tipo assim, saúde, autoestima, qualidade de vida, longevidade e etc, né? Existe um ponto muito importante, porque a mulher de 40, 45, 50 anos, ela possui necessidades nutricionais diferentes do que as mais jovens, sabe? Principalmente na perimenopausa, menopausa, pós-menopausa, que é aquela fase ali do climatério, certo? Nessa fase ocorre uma redução natural do estrogênio, que pode favorecer a perda de massa muscular, aumento de gordura corporal e ficar suscetível a lesões também, certo? Por isso a alimentação precisa ser estratégica nessa fase da vida, tá? A proteína tem que ser bem, bem ajustada para preservar o máximo de massa muscular. Os carboidratos também precisam ser bem ajustados para promover energia, para poder realizar os treinos. E a suplementação adequada, ajustada de forma individualizada também, tá? Vale o alerta, tá? Que muitas mulheres treinam muito e comem pouco, tá? E esse déficit calórico crônico pode levar a fadiga, queda de rendimento e mais risco a ter lesões, dificuldade para se recuperar, certo? Outro grande cuidado é evitar os excessos de bebida alcoólica, né? Excesso de cafeína ou alimentos ultraprocessados que podem prejudicar sono, recuperação e até a adaptação aos treinos para a sua prova-alvo, certo? A mensagem que eu deixo hoje é bem simples. Mulher corredora não precisa comer menos. Ela só precisa comer bem, comer melhor. Porque correr bem aos 20 anos é ótimo, mas correr bem com saúde, qualidade de vida aos 40, 50, 60 anos é uma conquista ainda maior. Um abraço a todos, até a próxima.
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0: Você sabia que nesta semana é celebrado o Dia Mundial da Fotografia? Foi ontem, quarta-feira, dia 19, onde foram várias as homenagens prestadas aos fotógrafos, porque sem eles não tem fotografia. E aí a gente, na produção deste episódio do Corre o Papo, eu e Cláudia Correia Dias, nossa produtora, pensando assim, poxa, vamos valorizar então alguém da casa, né? Alguém daqui de Mato Grosso do Sul, que sempre está presente na pista, na corrida, na linha de chegada, no percurso, registrando e garantindo os bons momentos do atleta. Bem-vindo ao Corre o Papo, Roberto Oshiro. Só alegria, meu amigo?
4: Alegria, Atila. Prazer estar aqui.
0: Imagina, prazer todo meu. Oshiro, você no cenário, né, aqui das fotografias, tá há muito tempo, já é conhecido da turma da fotografia, vem até um pouquinho mais puxando para essa, vou dizer, a velha guarda, assim, os mais antigos, porque tem agora garotada entrando agora, né, reinventando também a cena de vocês, mas eu queria entender, né, Oshiro, a gente se conhece de uma longa trajetória profissional, isso trabalhando na televisão, mas eu queria que você contasse pra gente como é que você iniciou no ramo da fotografia.
4: Bom, sempre gostei da fotografia, né, de dos filmes e tal, fazia, já tinha uma câmera profissional e tal, mas sempre hobby, mais fotos na natureza e fotos aleatórias. Basicamente, na fotografia esportiva, eu comecei em 2014 por um fator envolvendo, lógico, esporte, né, eu já fotografava, já tinha uma câmera e tudo, mas em 2014 eu comecei a pedalar.
0: Uhum.
4: E aí eu fui me turmando com o pessoal do mountain bike, né? E na época não era tão forte assim, os eventos, não existia tantos eventos esportivos assim nesse sentido, tanto ciclismo quanto corrida, né? Então naquele ano eu comecei a pedalar, se não me engano em maio, rolou o primeiro desafio Forno do Dionísio, lá do Chetinho. E como eu não estava inscrito, eu falei, eu vou lá, vou acompanhar. Né, a turma, levei a câmera e tal, conhecia o pessoal, né? Então foi um dos primeiros grandes eventos de ciclismo aqui no estado, de mountain bike, né? Então lá fui lá, fotografei, fiz algumas fotos, conversei com os organizadores depois, você podia ceder a foto, posso, vou publicar aqui no Facebook, vou marcar vocês, toda aquela história, né?
0: Sim.
4: E aí começou, eu já fazia essa parte das fotos, né? Quando eu ia pra lá, às vezes colocava a câmera na mochila, ia junto com a turma, fazia alguns passeios, né? Umas trilhas. E a partir daí comecei a registrar bastante os eventos de ciclismo, né? Até 2019 era nessa toada, somente ciclismo. E no universo da corrida em si, comecei em 2022, que foi lá no Paxixi. Aí eu já estava pela plataforma, né, pelo Foco Vertical. E a gente começou ali, foi o primeiro evento, foi meu primeiro evento pelo Foco Radical, foi o desafio do Paxixi, lá em no escrito de Camisão, né? E aí comecei a encontrar o pessoal da corrida. Onde tive o primeiro contato com eles e tal, foi uma coisa de trilha, né? Já fiz algumas amizades, conheci algumas pessoas de outras situações, né? Mas foi ali que comecei tudo com a turma da corrida. E basicamente a fotografia esportiva.
0: Que legal, meu amigo. E você começa justamente numa prova que é desafiadora. Nós estamos falando aí do desafio do Morro do Paxixi, num cenário lindo. Ali você... E eu sempre penso que a prova de trilha, ela é muito mais emocionante. Porque são vários os desafios, né? A pista no asfalto, a prova no asfalto é muito mais prática. Se tratando de uma corrida de trilha, envolvem outros fatores. E ali você já começou a se emocionar, já sentiu que ali era o seu caminho?
4: Ah, sim, sim. Fui muito bem recebido, né? Pelos atletas. E ali algumas grandes amizades começaram ali também, né? E foi uma abertura diferente, né? Como o ambiente do mountain bike já estava inserido, né? Fazia parte, então eu já era pessoa, eu já estava no meu meio ali, né? Mas ali na corrida foi a segunda recepção, né? Que a gente tem, assim, quando as pessoas realmente se percebem que estão com um espírito diferente, estão com uma energia diferente ali, estão ali para... Lógico, tem gente que vai para competir, mas tem gente que lá vai para curtir, né? E acho que a foto consegue transmitir um pouco dessa emoção, dessa alegria de eles estarem ali, né?
0: Que legal.
4: A prova ali é muito desafiadora, né? Então,
0: com certeza.
4: E o legal é que é um ambiente que eu conhecia bastante, né? Já pedalei muito ali também. Então, já conhecia bastante o cenário, então foi bem legal, tá?
0: Yoshiro, qual foi o cuidado que você passou a ter? Porque uma coisa é a bike, que passa muito rápida, né? Às vezes você faz, imagino, fazer poucos cliques, né? Diante de um corredor que vem, né, na sua direção, numa velocidade mais lenta. Qual é o cuidado que você passou a ter com a câmera, com o registro, com a qualidade do seu produto?
4: Acho que o principal é tentar capturar aquele momento ideal da passada, né? Assim, lógico que a gente tenta aquela foto perfeita, né? Os dois pés no ar, tudo isso, mas às vezes não é todo mundo que faz isso, né? Mas acho que a intenção é tentar fazer um enquadramento melhor, né? Se a gente tem um pouquinho mais de tempo para fazer um enquadramento, reenquadrar, né? Se a gente tá com uma teleobjetiva, consegue buscar o atleta um pouco mais longe, vem acompanhando. Aí a decisão de, olha, se estiver mais perto, eu faço um plano mais fechado ou valorizo o corpo inteiro, né? Então, acho que essa questão é a principal, assim, quando é trilha, né, tentar mostrar o cenário, né, porque se você for mostrar sua foto do mato, vai parecer que você está em qualquer lugar, né, você pode estar correndo em qualquer lugar. E a mesma preocupação que você tem na corrida de rua, né, buscar um cenário urbano legal, né, às vezes não dá para mostrar um muro com pichação, com depredado, alguma... placa que não tenha nada a ver. Então, esse tipo de enquadramento a gente tem que ter cuidado, tanto na trilha quanto no asfalto.
0: E aí que entra a preocupação do fotógrafo em, antes de fotografar, chegar mais cedo, né? Escolher o melhor lugar. Como que funciona essa organização sua?
4: Analisar o percurso, né? A gente tem um percurso prévio, analisar as distâncias, né? Às vezes, se você tem uma prova de acima de 10 km, uma prova de 15, 20 anos, já dá para pensar de uma forma melhor de conseguir acompanhar esses atletas das distâncias maiores também, né? E tentar balizar isso, equalizar, né? Você conseguir pegar o máximo possível de pessoas de 5, 10 km, ver o local, né? Quando não é um lugar muito tradicional, que a gente está acostumado no parque, né? Então lá já tem uma... Todo mundo já tem, digamos, um mapa mental ali de onde dá pra ficar, né? Mas é chegar cedo, buscar o lugar, o horário da prova, né? Onde vai estar o sol, tudo isso a gente tem que levar em consideração.
0: Muito legal. E eu queria que você me contasse que foto que te marcou, que emoção que você sentiu, que experiência que você teve, se você precisou já ser consolo ali, de repente, para alguém que estava passando, ou de repente ajudar, né, de alguma maneira, mais do que servir água, mas para alguém que estivesse passando, uma história e uma fotografia marcante para você. Podem ser diferentes, viu?
4: Cara, uma história marcante que eu tenho, que é da primeira prova, né, lá no Paxixi. Eu conheci várias pessoas, né? E entre elas foi a nossa amiga, que já não tá com a gente, né? Que lutou muito com a distância, que era a Ingrid Compassa, né? Uhum. Uma das primeiras pessoas, assim, sabe quando você bate o olho e olha assim, essa pessoa é diferente, né? Uhum. A gente nem sabia da questão do tratamento dela, não tinha nem no Instagram, assim, a pessoa na época, né?
0: Sim.
4: Foi a primeira vez, depois a gente foi conhecer, foi sabendo a história. E a gente ficou bem próximo nisso, né? E acompanhar toda a luta dela, o tratamento dela. Então, é uma coisa que eu sempre comentava com ela, né? E sempre que a gente voltava lá no Paxixi para essa prova, a gente sempre trocava essa energia nossa positiva.
0: Puxa.
4: Já aconteceu muito, assim, também, de prova no início. O atleta tá meio desanimado, eu tô perto da chegada, eu acompanhar pra chegar junto. Acho que teve uma prova, se não me engano, foi uma das Sangue Bom que eu participei. Até você tava na locução também, acompanhei até perto da chegada. Então, às vezes é tá junto do atleta, né? Às vezes não tá com ele, tá lá achando que tá em último, mas na verdade não, né? Ele tá finalizando uma prova ali que ninguém, um monte de gente nem começou, né?
0: É, esse é o nosso desafio, né? Motivar. E que legal. Então, coube a nós agora, então, né, Oshiro, poder continuar agradecendo pelos serviços prestados, pelo trabalho, pela dedicação, né, por pegar sol, chuva, lama, para poder ter os melhores registros de nós corredores nas provas. Nosso muito obrigado à sua entrega, meu amigo.
4: Muito obrigado, Ashton. Agradeço a todos aí que prestigiam o nosso trabalho. É muito bom estar com você ali na chegada também, às vezes, né? A gente tem, como a gente já se conhece há muito tempo, é mais fácil trabalhar juntos, e já trabalhamos em outros eventos, então é aquela troca de olhar, já sabe o que está acontecendo.
0: Bem isso mesmo. Meu amigo, feliz dia do fotógrafo, então, tudo de bom e até a próxima linha de chegada.
4: Muito obrigado. Ah, só para lembrar também, hoje é Dia Nacional do Ciclista.
0: Ah, verdade.
4: É na quarta-feira, dia 19.
0: Isso.
4: Dia Nacional do Ciclista. Também Dia Mundial da Fotografia.
0: Ó, então já casou as duas paixões e o motivo de você ter começado na fotografia.
4: Exatamente.
0: Tamo junto, então, Oshiro, tudo de bom pra você, viu? Abraço, tchau, tchau.
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8: Pessoal, a nossa dica de hoje é onde e aonde. O onde você usa para recuperar um lugar físico. A casa onde moro. A estrada por onde passei. Vi uma fazenda onde se criam búfalos. Então, onde recuperou fazenda, que é um lugar fixo. O onde recuperou casa, que é um lugar fixo. Eu não posso falar, fizemos uma bela partida, onde conseguimos a vitória. Porque bela partida não é lugar fixo. Isso acontece bastante. Outra dica é o aonde. Aonde significa movimento. Aonde você foi, aonde você vai, aonde você quer chegar. Fica a dica, moçada.
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0: Tô de volta aqui no Corre o Papo, este programa que é comprometido, dedicado, parceiro, amigo fiel à corrida e a você. De repente você tá pensando em iniciar na atividade física? Aqui é o lugar para você aprender e se inspirar. E se você já tá no corre, então fique à vontade que a casa é sua.
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9: Aqui é a Viviane Paula. A corrida para mim entrou assim, no modo bem solitário. Eu treinava sozinha, fazia musculação, corria. E no ano passado, eu conheci a galera do Dia do Corre. E é uma experiência, assim, surreal. Porque fiz muitos amigos. Hoje em dia, a gente treina, a gente corre junto, a gente conhece novas pessoas, faz amizade. E é incrível, incrível.
0: Ah, que bacana saber da sua rotina. Obrigado, viu, pela participação aqui no Corre o Papo. Mande também a sua mensagem, a sua nota de áudio através do zap da Rádio Educa, 99333-1047. 99333-1047.
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0: A Maratona do Rio de Janeiro de 2027, a ser realizada de 27 de maio, feriado de Corpus Christi, a 30 de maio, com uma prova a cada dia, já começou neste ano para os que estão interessados em participar do maior festival de corrida de rua do Brasil. No próximo ano será a 25ª edição do evento, que bacana, né? Os 42K abriram o calendário de inscrições. Então, de segunda agora até 30 de agosto, corredores interessados na distância poderão se inscrever via vagas de assessorias esportivas. A primeira janela será aberta antes das etapas do sorteio e de pré-venda de patrocinador, tá bom? Aí, as aberturas seguintes seguirão a ordem. Desafio 21K mais 42K, 21K, 10K, 5K. Cada uma com sua própria janela de inscrição, que contempla pré-venda de patrocinador, sorteio nos 21K e 42K, venda direta do desafio 10K e 5K, atletas com deficiências, estrangeiros e possíveis lotes de raspa do tacho. Ao todo serão cerca de 20 mil vagas nos 42K na maratona, 22.500 vagas na meia maratona, 13.500 vagas na prova dos 10 quilômetros, 10 mil vagas no 5K e 2.500 vagas no desafio. As datas de cada etapa serão divulgadas e reforçadas gradualmente pelos canais oficiais da Maratona do Rio, entre eles o site maratonadorio.com.br. Gravou aí? maratonadorio.com.br. E os preços, Atila? Ainda sem a taxinha do serviço do site GoDream. O valor será o seguinte: maratona de 42K, R$359 custa a inscrição. Desafio Cidade Maravilhosa, meia maratona no sábado e 42K no domingo, o custo de R$790. Meia maratona somente, R$349. 10K, R$219. E a prova dos 5 quilômetros, o valor para participar é de R$199. Lembrando ainda que não tem a taxa do site, tá inclusa aí.
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0: Ah, só de pensar numa prova como essa, o coração já fica quentinho, né? Já com vontade de querer participar. Mas tem gente que já sofre por conta de dores no joelho. Pensar em praticar uma maratona, será? Bom, você aí do outro lado, sente dor nos joelhos? Nosso colunista, corredor e médico reumatologista, Alex Orimoto, explica um mito que muita gente que corre já ouviu e que quem não corre já deve ter escutado também. Bem-vindo ao Corre, Alex!
10: Olá, Atila, amigos do Corre o Papo, tudo bem com vocês? Entra ano, sai ano e volta a mesma polêmica. Correr desgasta o joelho? Essa semana, inclusive, voltou a circular a ideia de que grande parte das lesões no joelho seria causada por trauma repetitivo. Mas será mesmo que o problema é correr? Ou será que o problema é correr além daquilo que o nosso corpo consegue suportar? Teve um estudo muito conhecido, publicado no Jornal de Esportes e Ortopedia, que analisou mais de 114 mil pessoas e comparou quem corria maratonas, atletas de elite e pessoas sedentárias que não corriam nada. e os números são bem interessantes. A prevalência da artrose de joelho ou quadril foi de 3,5% entre os corredores recreativos como os nossos. É, aconteceu 10% nos sedentários e um pouquinho mais, 13% nos atletas de elite. Ou seja, correr por lazer não aparece associado a uma maior ocorrência de artrose. Isso não quer dizer que correr protege contra a artrose, mas mostra que aquela velha ideia de que correr vai gastando o joelho não tem respaldo na literatura, na ciência, né? Na verdade, a articulação precisa do movimento. A carga adequada e o movimento ajudam nas trocas do líquido dentro da articulação e fazem parte da fisiologia normal da cartilagem. Então, quais que são os verdadeiros problemas? Vou citar três. Primeiro, o aumento brusco de carga. A pessoa estava correndo 20 km por semana e, de repente, corre 40. Aumenta a velocidade, coloca a subida e ainda acrescenta mais um treino. Só que o corpo precisa de tempo para se adaptar, por isso que você machuca. O segundo, falta de força muscular. Quadríceps, glúteos, panturrilhas, toda a musculatura do tronco e do core ajudam a controlar e absorver as cargas durante a corrida. Até a doutora Ana Paula Simões, que é uma colega ortopedista e médica do esporte, ela também chama atenção para fatores como sobrecarga, excesso de rodagem e falta de força muscular nas lesões dos corredores, né? E o terceiro é essa recuperação inadequada, então. Você treinar muito, dormir pouco, alimentar mal e não respeitar o descanso também aumenta o risco de lesões. Então, uma dúvida muito comum que eu trago como médico, né? Como que a gente vai saber se aquela dor é normal ou se é um sinal de alerta? Aquela dor muscular tardia, então, que costuma aparecer depois de um treino mais intenso ou diferente, que ela é mais difusa, acontece no corpo inteiro, é nos músculos, né, e melhora progressivamente, é normal. Já uma dor aguda, localizada, né, só num joelho, na articulação, e que aparece durante a corrida, que ela altera a sua passada ou persiste durante vários dias, ela merece atenção. Se você tiver inchaço, bloqueio, sensação de instabilidade ou perda de função, também são sinais para procurar o médico. As tendinites, fascites plantar e dores na patela são comuns em corredores. Só que se a dor persiste, ela piora ou começa a limitar a sua atividade, não é simplesmente falta de costume, né? É hora da gente investigar. E dependendo da situação, essa avaliação pode envolver o ortopedista, o médico do esporte, ou quando existem sinais de doença inflamatória, juntas ficam quentes, vermelhas e inchadas, é o reumatologista. Então, a minha mensagem para quem corre seria: não tenha medo da corrida, só que você tem que respeitar a sua carga, né? Aumente o treinamento gradualmente, fortaleça, durma bem, alimente-se bem, né? Recupere-se, né? Não pule descanso e, principalmente, não normalize uma dor que está mudando seu jeito de correr. Se a dor aparece no meio da corrida e você esquentou, o corpo está quente, está doendo, pare e procure ajuda. Se você pular etapas e exagerar na corrida, você não vai correr mais rápido. Tem risco de você ter que parar de correr por causa de lesão. Então, a corrida saudável não é aquela em que você nunca sente dor. É aquela em que você aprende a escutar o seu corpo e valorizar um sintoma agudo ou diferente. Muito obrigado e bons treinos.
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0: Turma, sabadão tem prova em Campo Grande, é a corrida da PRF, primeira corrida da Polícia Rodoviária Federal. Será a partir das 5h30, a largada, na Avenida Doutor Fadel Taji, na entrada do Parque dos Poderes, pela Avenida Mato Grosso. Prova com 5 e 10 quilômetros. Terei o maior prazer de narrar a sua largada e também a sua chegada. A gente se encontra por lá, tá bom? Primeira corrida da Polícia Rodoviária Federal. E vem aí a Campo Grande Run Club Estoril, prova que será disputada neste domingo a partir das 6 horas da manhã no Clube Estoril, tradicional em Campo Grande, que fica na Rua Luciana, bairro Jocundo Orsi, pertinho ali da Via Parque, tá bom, pessoal? Boa prova para você que vai se desafiar na caminhada nos 3 quilômetros ou então na corrida de 7 quilômetros.
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0: Já que nós estamos aí trazendo a informação na agenda do Corre, que neste final de semana terá a corrida da Polícia Rodoviária Federal, aí eu pensei assim, puxa vida, tem um casal que representa a corporação com muito orgulho, com muito afinco, e um casal que tem o prazer de dividir a vida 24/7. Mas como assim, Átila? 24 horas por dia, 7 vezes por semana. É um casal que eu adoro, que eu tenho um carinho muito grande e agora amizade também, que é o Luiz Felipe e também a Patrícia. Bem-vindos ao Corre o Papo, tudo bem com vocês?
11: Oi, Átila, tudo jóia?
12: Tudo bem.
0: Que bom, agradeço a atenção em poder participar conosco aqui do Corre o Papo. E com certeza vocês estarão na corrida da corporação de vocês neste final de semana, neste sábado em Campo Grande, né?
12: Isso aí, estaremos lá.
11: Exatamente, já estamos preparados já.
0: Que legal. A gente sempre traz aqui histórias de vida, né? Momentos bacanas para celebrar e, claro, a gente quer saber também qual o número de peito que vocês não esquecem correndo, claro, juntos, né? Porque vocês têm isso, 24/7. Da onde veio a ideia de simbolizar este relacionamento de vocês, né, com essa marca 24/7? Abrir o Instagram, tem camiseta, a família segue, todo mundo já conhece vocês por esse número.
11: Então, a gente, quando decidiu criar esse Instagram para nós, né, um Instagram de casal, na verdade o Instagram veio depois da nossa convivência 24/7, né? E a gente tem muito esse tipo de linguajar na polícia, esse jargão, que é 24/7, que a gente está em prontidão 24/7, 24 horas por dia, 7 da semana. E a gente literalmente fica esse tempo junto, porque a gente trabalha junto, a gente treina junto, a gente cuida da casa juntos. Então a gente falou, por que não um casal que seja 24/7 o nome, né? E aí resolvemos criar, como você disse, a camiseta, nossa logo, e enfim, aí essa foi a ideia inicial. E aí a gente, quando faz as nossas viagens, corridas, a gente costuma utilizar a nossa camiseta. E eu lembro até que numa dessas corridas que eu te comentei que nosso nome era Casal 24/7, que a Patrícia já tinha chegado e eu tava chegando.
0: Acho que foi na Sunset.
11: Não, foi na Serra da Bodoquena.
0: Ah, foi primeiro na Serra?
11: Foi, aí depois na Sunset.
0: Ah, que legal. A Serra em setembro, né? E a Sunset geralmente em novembro, dezembro, ali, novembro. Puxa, isso, que legal. Exatamente. E aí, só até pra gente entender, já estamos indo pra uma década de relacionamento?
11: Exatamente. Fazemos 10 anos no final desse ano, 14 de dezembro, quando a gente oficializou o nosso matrimônio.
0: Bacana. Ô, Patrícia, e quem puxou quem pra corrida? Ou os dois já corriam?
12: Não, eu comecei a correr porque para passar no concurso tinha que ter o teste físico, né? Eu não corria, quem me puxou para a corrida foi o Felipe.
11: Na verdade, Átila, eu vou entregar aqui um pouquinho.
0: Eu gosto assim.
11: Quando eu conheci, assim, na verdade eu já conhecia a Patrícia, mas a gente não tinha nada. E aí mais para frente, quando eu comecei a olhar aquela mulher e falar, ah, será que eu tenho chance, será que eu não tenho? Eu comecei, a forma de levar ela pra sair foi levar ela pra correr. Por incrível que pareça, a gente começou o relacionamento correndo.
0: Olha que legal, isso vocês não tinham me contado.
11: Exatamente. Aí a gente começou a correr, ela corria bem pouco. Eu também não corri a distância que eu corro hoje, mas eu corri um pouquinho mais que ela. E aí ela foi aceitando o convite, eu falei, poxa, se essa mulher não corre e tá aceitando o convite pra correr, eu acho que eu tenho chance, né?
0: Tá querendo correr de mão dadas pela vida.
11: Exatamente, e parece que deu certo.
0: Puxa, que legal. E desde então, como é que vocês têm se organizado para treinar? Porque aí eu vou falar um pouco da experiência minha, né? Eu tô na luta para voltar a treinar com dedicação. E aí a minha esposa quer treinar também, né? A gente já se organizou, assim, mentalmente, mas a gente não consegue colocar em prática porque, claro, são rotinas diferentes, né? Ela tem a rotina dela na profissão dela, eu tenho na minha, a gente tá tentando, não consegue, vai pra lá, vem pra cá. Pra vocês, claro, fica mais fácil que vocês tiram plantões juntos. Mas como é que vocês se organizam diariamente pra isso? Ou é todo dia que vocês correm? Quando vocês estão de plantão, consegue, sei lá, fazer algum treino distante ou não?
12: A gente se organiza assim, geralmente a gente corre 3 vezes por semana. No dia do plantão, a gente, a maioria das vezes, não faz atividade física, porque sai daqui bem cedo, a gente trabalha lá na região de Anastácio. E nos outros dias, quando a gente já volta do plantão, a gente já vai para a academia, que a gente também quer fazer muita coisa, né? Então a gente faz academia, a gente faz escalada. A gente colocou o Pilates também no meio disso e a corrida.
0: Nossa senhora, e literalmente todas as atividades juntos.
11: Todas, sem exceção. Às vezes, quando um faz sem o outro por algum motivo da correria do dia a dia, aí até sente falta. Nossa, ficou estranho hoje.
0: Olha, que legal. Inspiração.
12: Até as pessoas falam, ai, mas você tá aqui sozinha? Cadê o maridão? Ou então o contrário.
0: Que bom. E aí, decidiram, mais do que treinar, começar a competir juntos. Né? Queria que vocês já me contassem como foi esse início nas provas e qual prova que vocês têm, né, no coração marcado aí, que guardam com carinho o número de peito.
11: Então, Atila, isso aí é bem interessante. É até curioso porque quando a gente começou a correr mais treinando mesmo, né, sem objetivos de provas, a gente se mentia lá, vamos decidir correr 5 hoje. Aí foi aumentando até 10. E aí, eu, quando era mais jovem, como sou do Rio de Janeiro, eu fazia muita trilha e tinha um lugar que eu conhecia que me, assim, marcou muito minha vida na juventude, e se chama Serra Fina. É ali é exatamente na divisa entre Minas, Rio e São Paulo. E tem uma prova muito famosa lá, que é a La Mission.
0: Uhum.
11: E aí, em 2018, na verdade, em 2017, eu fiz a inscrição, falei pra ela, nossa, eu gosto muito lá da Serra Fina, eu queria muito fazer essa prova, não tive nunca oportunidade de ir, agora eu tenho. E ela olhou pra mim e falou, eu também vou. Uhum. Ela falou, que distância você vai correr? São várias. Eu falei, vou correr 35. Aí ela, você acha que eu dou conta? Eu falei, vamos treinar. E detalhe, ela nunca tinha corrido uma distância tão longa.
0: Nossa.
11: E aí lá fomos nós correr 35 km na La Mission em 2018. Eu acredito que tenha, se não foi a nossa primeira prova, foi uma das primeiras, logo numa mais pesada.
0: Pois é, uma meta pra muita gente, inclusive.
11: Exatamente. E aí foi assim, teve um misto, né, de... Foi bom porque eu consegui completar os 35, mas ela acabou ficando um pouco pesada. Ela acabou abandonando a prova antes. Ela completou 15 km e acabou retornando. E eu completei os 35, que inclusive é a prova que, eu digo assim, que é a prova que me marca até hoje, né? E aí, dali em diante, a gente foi fazendo outras provas com um pouquinho mais de pé no chão, né? Porque depois da La Mission eu fiquei uma semana sem andar, e ela também.
0: Eita! Caramba! Mas aí foi marcante pra vocês, vocês não esquecem, comemoram, independentemente do resultado da parte, mas com certeza provou que vocês foram juntos ali.
11: Exatamente, ali foi um divisor de águas, assim, também por um motivo, acho que maior, que é o que a gente fala muito com as pessoas hoje, a gente vai adquirindo maturidade, tanto na vida quanto na corrida, né, que é não fazer loucura sem estar bem treinado.
0: A gente não estava
11: bem treinado, apesar de que a gente vinha treinando, mas eu tive uma lesão no meio do caminho que atrapalhou um pouco, mas é importante estar muito bem treinado, porque só na vontade pode acabar não sendo tão bom assim, né?
0: Boa, e lembram os números de peito?
11: Lembramos sim, são sequenciais inclusive, é o 20-39 é o meu e o 20-40 é o dela.
0: Que legal, mas tem que ser mesmo, todo um do ladinho do outro, né?
11: Exatamente, e é interessante porque ela acabou não completando a prova, mas por outro lado, ela ficou lá me esperando na volta e quando eu cheguei tava ela lá na minha torcida
0: especial, né?
11: Única. É, exatamente.
0: Poxa, isso é o companheirismo, né? Isso é ser casal, isso é ser cúmplice, porque um puxa o outro e quando a gente precisa reconhecer quando um também precisa ir, né, numa outra velocidade para conquistar os seus objetivos, o outro tá na retaguarda ali para torcer e vibrar, né, e dar o carinho, conforto também, né, e o acolhimento. Isso é muito bacana, parabéns para vocês. Agora, tem uma coisa também que chama muita atenção, eu não posso deixar de falar, que é que vocês foram em todas as edições do Dia do Corre, né, o maior movimento de corrida de rua de Mato Grosso do Sul. Que alegria para mim poder ver vocês ainda lá na Maria Fumaça e encontrando, né, em todas as edições oficiais, as de segunda-feira no início do mês.
11: A gente, na verdade, até aproveito para te parabenizar por essa ideia, porque eu achei sensacional. E a prova disso é que a gente não falta. Por que que eu te falo que eu achei sensacional? Porque as corridas, as provas são muito legais, a gente se testa. Só que eu acho esse movimento que vocês criaram, assim, muito bacana, porque é literalmente um evento, a gente acaba conhecendo pessoas que a gente não conhecia, a gente curte, a gente corre pulando, dançando, é uma vibração muito boa. E você sabe que, inclusive, minha filha vai junto, né?
0: Sim, sim.
11: Então, e ela mesmo fala, ai pai, vai ter, olha, segunda-feira tá chegando, vai ter o Dia do Corre, ela já lembra a gente já. E ai, inclusive, essa agora do dia 17, foi a edição extra, foi a única que a gente não conseguiu ir, e ela fala, ai pai, a gente não vai, eu falei, ixi, filha, essa vez a gente vai estar de plantão. E a gente nem ia conseguir mudar o plantão dessa vez, porque tem a corrida da PRF no sábado, né, e que a gente não pode perder.
13: Não, mas é uma edição especial. Gente... Fica tranquilo que na oficial vocês foram todas até agora. Faltam só mais duas pra gente completar um ano. Não vão perder, pelo amor de Deus. Não. 7 de setembro. E aí em outubro a gente ainda tá pra fechar a data.
12: E é legal que a gente vai convidando as pessoas. E aí vai, minha família já tá indo, os professores da Manuela estão indo. Então é legal isso. E todo mundo vê que a gente adora. A gente se diverte. Fala, eu também quero. Eu quero essa energia. E a gente sempre fala que não precisa ser o melhor da corrida, porque pode correr, pode caminhar, sim, é para todo mundo.
13: Democrático e acessível, né?
12: É.
11: Exatamente.
13: É agora, muito bom. Agora vamos lá, até para a gente poder chegar ao final da nossa entrevista, começando pelas damas. Patrícia, qual característica, né, que o Luiz Felipe tem que te chama tanta atenção? Mas aí eu claro, não vou entrar no mérito do pai, né? Mas voltado pro seu lado, pro lado esportivo dele, que você admira e encanta. Poxa, ele é assim, ele é assado, quando você o vê numa prova ou num treino, numa correria aí de vocês.
12: Ah, eu acho que ele é assim, ele é 100% dedicado. Ele sempre quer fazer o melhor dele e ele faz tudo para ele fazer por ele e por mim. E eu vejo muito isso nele.
13: Puxa, que legal. E você, vice-versa, Luiz Felipe?
11: Olha, eu acho que da Patrícia que mais me faz assim, admirar ela na questão do esporte, e não só no esporte, porque também se aplica à vida, é a determinação. A Patrícia, se a gente fala que tem que treinar 3 vezes na semana, ela vai treinar. Mas olha, se hoje o único horário que a gente vai ter é 5 da manhã. 5 da manhã ela tá pronta para ir treinar. E muitas vezes eu fico, ai, será que a gente vai mesmo? Ela fala, vamos, e lá vamos nós. E isso assim é na vida dela tudo, né? Mas já assim, voltado pro esporte, ela é muito determinada. E isso me ajuda bastante também.
13: Que bacana, fico feliz, viu, de poder contar essa história para vocês, né, por também o pessoal aqui da Rádio Educativa, no Corre o Papo, poder escutar e também, como eu, né, se inspirar. Obrigado pela participação, até a nossa próxima linha de chegada, que será na corrida da PRF, será um prazer estar com vocês lá.
11: Com certeza, o encontro já está marcado.
13: Até mais, pessoal.
11: Tchau, até mais.
1: Linha de chegada.
13: Depois dessa linda história de amor, e também celebrando o Dia Mundial da Fotografia, a gente faz uma reflexão sobre isso. Talvez a vida seja como uma fotografia. A gente passa tanto tempo preocupado com o próximo passo, com a próxima corrida, com o que ainda precisa conquistar, com os nossos amores, que esquece de parar para registrar aquilo que já está vivendo. Na corrida, existem momentos que merecem ser guardados. A largada, o sorriso de um amigo, o abraço depois da prova, aquele beijo durante a comemoração na chegada, aquela paisagem no caminho e principalmente a sensação de cruzar uma linha de chegada. A fotografia congela um instante. A vida nos ensina que alguns instantes não voltam. Por isso, talvez a gente precise, né, correr menos atrás do futuro e prestar mais atenção na beleza do presente. Porque, no fim, são essas pequenas cenas que vão contar a nossa história. Até o próximo Corre o Papo e que a gente nunca esteja tão preocupado com a próxima foto. Que esqueça de viver a que está acontecendo agora. Valeu demais! Este programa contou com a edição de Alfredo Milani, DJ Juju e a produção de Cláudia Corrêa Dias aqui na Rádio Educativa 104.7 em Campo Grande, Mato Grosso do Sul. Até a próxima!
1: O Corre o Papo cruza a linha de chegada. 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
14: Acabou o Corre o Papo.
1: Mas a preocupação com a saúde, essa não para. Até a próxima, corredor.
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3: Pessoal, a nossa dica de hoje é muito obrigado. As mulheres devem dizer muito obrigada. Os homens devem dizer muito obrigado. É uma questão de gênero. O importante é esta concordância aqui, ó, um pouquinho complicada. As mulheres disseram muito obrigadas. Os homens disseram muito obrigados. Obrigado é grato. Então, eu estou grato, ela está grata. É um adjetivo, flexiona naturalmente. Muito obrigado, pessoal.
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2: Pessoal, a nossa dica de hoje é muito obrigado. As mulheres devem dizer muito obrigada. Os homens devem dizer muito obrigado. É uma questão de gênero. O importante é esta concordância aqui, ó, um pouquinho complicada. As mulheres disseram muito obrigadas. Os homens disseram muito obrigados. Obrigado é grato. Então, eu estou grato, ela está grata. É um adjetivo, flexiona naturalmente. Muito obrigado, pessoal.
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2: Pessoal, a nossa dica de hoje é sobre a palavra gratuito. A gente escuta bastante as pessoas falando gratuito, com ênfase no i, como se fosse um hiato, como se fosse acentuado. Gratuito. Esse vocábulo não tem acento, pessoal. Cuidado, o lance é gratuito, gratuito. Fala a segunda sílaba junto, gratuito, gratuito, nunca gratuito. Isso configura um erro de fonética, de som. Por exemplo, pessoal, o ingresso é gratuito. Você não pode falar, o ingresso é gratuito. É isso, moçada.
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2: Oi, pessoal, aqui é o professor Rossini. Fica a dica com o Rossini. Uma dica de língua portuguesa para vocês. Eu vejo muito na mídia, haja visto os acontecimentos, haja visto as chuvas. Não, gente, não existe haja visto. O correto é haja vista as ocorrências, haja vista os acontecimentos. Pense em ponto de vista, então haja vista. Não existe haja visto. Haja visto é um erro, use haja vista. É isso, moçada.
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4: Olá, bom dia! Agora 7:01 em Mato Grosso do Sul. O nosso jornal de todas as manhãs aqui da Educativa MS já está no ar. Hoje é sexta-feira, 21 de agosto de 2026. O Leonardo Paraná entrou de férias e estou aqui para substituí-lo durante as duas próximas semanas. Bom dia, Zilda Vieira.
5: Bom dia, Fábio Madeira. Seja muito bem-vindo.
4: Obrigado.
5: Muito bom dia a você que nos ouve aqui no Agora 104. Hoje o dia amanheceu com o tempo ensolarado, com frio na região do Parque dos Poderes. Agora faz 13 graus em Campo Grande. Você que está no lar, trabalha de casa ou a caminho do local de trabalho, indo ao médico, algum compromisso ou nos dando uma carona no trânsito, fique com a gente até as 8 horas. Vamos aos destaques da edição de hoje.
4: Dia D de multivacinação mobiliza famílias neste sábado em Mato Grosso do Sul. Campanha atualiza a caderneta de crianças e adolescentes e reforça a proteção contra doenças. Campo Grande vai ganhar bolo gigante de 32 metros para comemorar 127 anos na quarta-feira. Domingo tem Agroeducativa e hoje as principais notícias e destaques do campo com Elaine Silva, que conta o que vem aí no programa. Mato Grosso do Sul está na disputa do Festival de Cinema de Gramado com o filme Justino nos bastidores do reino. Falando em festival, em Bonito, o Festival de Inverno começa na próxima semana com 5 dias de cultura, arte e grandes atrações. Na entrevista do dia, vamos conversar sobre o grupo Acaba, que completa 60 anos de história, música e defesa da cultura pantaneira. Na ponta da língua de hoje, o professor Wagner Abdul fala sobre os autores que ajudaram a construir a literatura da capital e traz dicas também de leitura.
5: E no Papo de Esporte, Corinthians venceu o Rosário Central com 1 a menos e avançou na Libertadores. LDU bate o Mirassol nos pênaltis e vai enfrentar o Palmeiras. E na Copa Sul-Americana, Santos segura o Macará, avança e fará duelo brasileiro com o Atlético Mineiro nas quartas. Vasco se classificou com goleada diante do Olímpia. Quer participar do jornal de hoje? 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
4: Começamos com uma informação que já dá água na boca desde cedo. Campo Grande vai ganhar um bolo gigante para comemorar os 127 anos da cidade na quarta-feira, 26 de agosto. Produzido pelo Sistema Comércio MS, o bolo terá 32 metros de extensão e mais de 800 quilos. A receita leva cerca de 1.400 ovos, 160 quilos de doce de leite e mais 60 quilos de farinha. O bolo será montado no formato do letreiro Campo Grande, 127 anos, e será distribuído à população após o desfile cívico de aniversário da capital. A montagem e a distribuição vão mobilizar cerca de 50 profissionais e seguir todas as normas da vigilância sanitária.
5: Que
4: Vai
5: delícia.
4: Comer esse bolo, Zilda?
5: Não sei. Vou deixar para os nossos...
4: ouvintes?
5: Ouvintes.
4: Você sabe quem gosta muito de bolo? Daqui a pouco ela vai falar do agro, tem sobremesa. É a Elaine Silva. Bom dia, Elaine, tudo bem?
6: Bom dia, Fábio. Bolo. Bom dia, Zilda.
5: Bom dia.
4: E você gosta de bolo?
6: Não sou muito fã de bolo, não, Fábio.
4: Não, mas olha, um bolo gigante pra comemorar o aniversário
5: um
4: da nossa capital.
5: Doce de leite.
6: Não, o bolo pra mim tem que ser só de chocolate.
4: Ah, bem só de chocolate.
5: Não contemplou, então, o
4: não
5: gosto
4: contemplou.
5: Da Elaine.
4: É, eu quero saber assim, vai ter que dividir, né? Porque 800 quilos de bolo não dá pra comer sozinho, viu?
6: Não.
4: Nenhum gigante conseguiria comer um bolo sozinho.
5: Mas é que temos quase 900 mil habitantes em Campo Grande, né?
4: Segundo o IBGE, as estimativas já dá quase 950 mil.
5: Né?
4: Já tá se aproximando de 1 milhão.
5: Precisa
4: pois
5: de um
4: é,
5: bolo
4: muita
5: grande.
4: Gente vai comer esse bolo gigante na quarta-feira.
5: Para começar a sexta-feira de olho nas ruas, tem Táxi 104 aqui no Jornal Agora 104. Quem chega com as principais informações do trânsito de Campo Grande é o Bernardo Quartim. Bom dia, Quartim. Como está o trânsito nesta manhã? E você, vai pegar um pedaço desse bolo do aniversário de Campo Grande, Quartim?
7: Muito bom dia, Zilda. Bom dia, Fábio. Seja bem-vindo.
4: Obrigado, Quartim. Bom dia.
7: Eu vou pegar um pedacinho, né? Porque da última vez, o Juju pegou quase 2 quilos de bolo e eu fiquei sem o meu pedaço. O Juju é campeão de pegar bolo, vocês falam com ele aí.
4: Ele vai distribuir aqui no show da Educa no domingo ou não, hein, Quartinho? O que você acha depois, hein?
7: Olha, eu
4: ou ele pega tudo pra ele mesmo?
7: Eu não sou de fazer fofoca, Fábio, mas ele carrega um tapuera e uma bacia no porta-mala do carro.
5: Não sobra então, pra ninguém.
7: Não vou falar nada, não.
4: Eita, meu. Nós.
7: Eu me encontro na região urbana do Bandeira, na Salgado Filho, com a Trindade. Né? Para quem está descendo sentido Eduardo Eliazarão, o trânsito aqui já começa a ficar um pouquinho mais complicado, há um pontinho, pequeno ponto de lentidão, e aí se desloca sentido Jardim Monte Líbano, mais a sul da onde eu me encontro aqui, a Montese, com a Fábio Zaran, o trânsito também já começa a ficar complicado, um pequeno ponto de estagnação, rotatória da fábrica de refrigerantes, agora está melhor, agora há pouquinho o trânsito era bem complicado na Senador Antônio Mendes Canali, para quem vem ali dos fundos da Universidade Federal, sentido centro da capital. Avenida Três Barras também, nesse momento, no trecho do Jardim Tatiaia, fluxo de veículos intenso para quem está descendo sentido Eduardo Eliazarã, Azarã que já conta com um ponto de lentidão no seu cruzamento com a Rodolfo Zé Pinho em ambas as pistas, mais abaixo de onde eu me encontro aqui tem um acidente, mas já está estacionado na Salgado Filho com a avenida, próxima à Avenida das Bandeiras, está deixando o trânsito um pouco lento quem desce a Salgado Filho, e do outro lado da cidade, região urbana do Imbiruçu, Duque de Caxias, então, como sempre, da Lúdio Coelho, a Praça Newton Cavalcante, quem se desloca sentido centro, sentido Amambaí, trânsito lento. A descida da Júlio de Castilho, abaixo da Berilo, ali na Vila Alba, também o trânsito segue lento. A boa notícia é que não há registros de acidentes com gravidade nesse momento, trânsito fluindo com tranquilidade nas principais ruas, avenidas, e a sexta-feira seja assim. E hoje o sol deu as suas caras aqui, tá? Já está começando o friozinho, está começando embora. começando embora e o sol tá bonito. Céu de brigadeiro nessa manhã de sexta-feira aqui na nossa capital.
5: A com sexta vocês, tá estudo. Linda, Quartinho.
7: Linda, sexta-feira sua linda. Até que enfim você chegou.
5: Quartinho, a gente disse ontem aqui no Agora 104 que a Getran lançou o Agetran 360 graus. Um projeto que vai levar ações de trânsito para 7 regiões urbanas de Campo Grande. Entre as ações estão a revitalização de sinalização, manutenção de semáforos, melhorias em pontos de ônibus, acessibilidade e educação para o trânsito. A proposta é aproximar a Getran dos moradores e tornar a gestão do trânsito mais preventiva e eficiente. Um projeto importante, né?
7: Zilda, muito importante. A população precisa ser ouvida e precisa participar dessas mudanças ativamente. E esse espaço que está sendo concedido de ouvir a população, de dar as suas opiniões para que o trânsito venha a fluir de uma maneira ordeira, tranquila, isso é muito bom para a sociedade, agradece. Agora, todos temos que caminhar de mãos dadas no trânsito e fazer sempre um trânsito com muita responsabilidade, empatia e, acima de tudo, respeito, para que a gente não tenha acidentes e venhamos a preservar a vida, né?
5: Isso mesmo, Quartinho. Ótima sexta-feira para você e para todos os nossos motoristas. E atenção, pais e responsáveis devem levar crianças e adolescentes menores de 15 anos aos postos de vacinação neste sábado para o dia D da campanha de multivacinação. A mobilização tem como objetivo atualizar a caderneta e garantir a proteção contra diversas doenças, como meningite, poliomielite, sarampo e HPV. A campanha segue até 1º de setembro e oferece vacinas de acordo com a idade e o histórico de cada criança ou adolescente. A chefe de imunização da Secretaria de Saúde de Campo Grande, Ananda de Melo Luz, explica onde a população pode receber as doses de vacina neste sábado e pede que a população aproveite a ação para colocar a vacinação em dia.
8: A mobilização será realizada em 22 pontos de vacinação espalhados pela cidade para facilitar o acesso das famílias à vacinação. A campanha é destinada a crianças e adolescentes menores de 15 anos, porém toda a família pode participar. O objetivo é atualizar a caderneta de vacinação e garantir a proteção contra diversas doenças que podem ser prevenidas por vacinas. É importante levar a caderneta de vacinação, se tiver, e um documento da criança ou do adolescente. Os profissionais de saúde vão avaliar a situação vacinal e aplicar as vacinas que estiverem indicadas, de acordo com o calendário nacional de vacinação. Não deixe para depois. Aproveite o dia D, confira a caderneta e mantenha a vacinação em dia.
5: Só lembrando que o horário de atendimento nas unidades de saúde da família será das 7h30 da manhã até as 4h45 da tarde.
4: Sexta-feira também é dia de conferir quais serão os destaques do Agroeducativa, que vai ao ar neste domingo, às 9h30 da manhã, no canal 4.1, a TV Educativa MS. E hoje, quem vai nos contar o que vem por aí é a repórter, produtora, editora do Agroeducativa, a Elaine Silva. Isso porque o nosso apresentador, o Osmar Bastos, está viajando, está no Rio de Janeiro, curtindo aí uma bela praia, uma bela folga, um merecido descanso. Hoje é dia de comemorar, é aniversário dele. Então, Osmar, fica aqui o nosso abraço e os parabéns.
5: Parabéns pro Osmar.
4: É, parabéns ao Osmar
5: Uma vida
4: Bastos.
5: Feliz pra ele.
4: Com toda certeza. Você tem... Não importa a idade. Bom dia, Elaine Silva. Seu tutor tá descansando merecidamente e você aqui conosco. Seja muito bem-vinda.
6: Obrigada, Fábio. Obrigada, Zilda. E obrigada também a todos que estão nos acompanhando. É, hoje o Osmar tá apagando as velinhas lá
4: tá
6: no Rio, hein?
4: Apagando as velinhas. Pois é, já tá chegando aí a 57 anos. Ah, tá. Conta pra gente, então, os destaques do Agroeducativa deste domingo.
6: Olha, o grande destaque do programa deste domingo é uma entrevista sobre plantas tóxicas. Nessa época do ano que o pasto ele tá mais seco, tem umas plantinhas que elas ficam mais verde e acaba atraindo a atenção dos bovinos e dos equinos. E essa ingestão pode levar até a morte desses animais. E o Osmar entrevistou um especialista da Universidade Federal Rural do Rio de Janeiro, que deu umas dicas para os pecuaristas sobre esse assunto. Outro destaque também é que no finalzinho de outubro tem mais uma exposição aqui em Campo Grande, a Expo Genética, que é realizada pela Associação Nelore MS, né? Que vai trazer a potência da genética sul-mato-grossense durante uma semana, mais ou menos.
4: E essa reportagem, foi o Osmar ou foi você?
6: Foi o Osmar que foi no lançamento.
4: O Osmar que foi no lançamento da
6: Expo Genética.
4: Da Expo Genética.
6: Vai ter shows nacionais também, pra quem gosta. Pra quem gosta.
4: Tem atrações assim?
6: Nacionais. Leonardo.
4: Opa, Leonardo.
9: Leonardo.
4: Eu adoro Talismã do Leonardo.
6: Também gosto.
4: Que música que você gosta, Leonardo, Zilda?
9: Olha, confesso que não faz muito meu estilo.
4: Não faz seu estilo?
6: Então também vai ter atrações pra quem gosta, assim, de um pop, assim, um sertanejo mais universitário. Country Beat também vai estar na Expo Genética.
4: Country Beat.
6: E o Leonardo é legal.
4: O Juju gostou aqui, viu?
6: E o legal do Leonardo é que vai ser a entrada franca.
9: Ah, muito bom. Melhor ainda.
6: Ó, pra quem gosta de receita.
4: Opa!
9: Zilda, já falamos do bolo aqui, agora a receita do ar.
4: Parece que vai ter uma sobremesa refrescante, pelo que eu tô sabendo.
6: Refrescante, feita com abacaxi.
9: Que delícia.
6: A chefe Cassandra Ubierta fez um pavê de abacaxi na taça. Pensa numa sobremesa.
4: Mas não é só pavê, não. É pra comer, né?
6: Pra comer.
9: Que bom.
6: Além disso, temos a nossa agenda de eventos, com eventos por todo o Brasil e o mercado de trabalho.
4: Muito bom. Tá aí, este e outros assuntos você acompanha no Agroeducativa, domingo, 9h30 da manhã. Tem reprise também quarta-feira, às 7h da noite. Tem TV Brasil, às 8 da manhã, né?
6: Isso.
4: 8 da manhã na TV Brasil também, para todo o país e mais de 120 países aí na parceria da IBC. É o Agroeducativa direto aqui de Campo Grande, de Mato Grosso do Sul, para o Brasil e para o mundo. Muito obrigado, um ótimo fim de semana para você, Laine.
6: Para vocês também, muito obrigada.
4: Valeu. 7h15 da manhã.
9: E Mato Grosso do Sul está sendo representado no maior festival de cinema do Brasil, o Festival de Cinema de Gramado. O filme Justino, Nos Bastidores do Reino, está concorrendo ao Troféu Kikito. É dirigido por José Eduardo Belmonte e conta com atores como Caio Blatt, Bruno Garcia e Cristian Malheiros. A nossa companheira aqui da Educativa MS, a Tereza Ilcar, está na Serra Gaúcha e conversou com o produtor Nilson Rodrigues. Vamos ouvir.
10: Estreia do filme Justino, Nos Bastidores do Reino. Nilson Rodrigues, fala pra gente como é que você está se sentindo, como é que você percebeu a reação do público e como foi fazer esse filme?
11: Olha, eu achei que foi uma bela estreia, foi uma bela sessão aqui em Gramado. A resposta do público foi incrível. As pessoas não tinham visto praticamente cena nenhuma, nem imprensa, ninguém, nem trailer, nada disso. Então, foi um impacto, porque a história é uma história real, é uma história muito forte, uma trajetória de um personagem que entra na igreja pentecostal, neopentecostal, em 1980, e a história vai até os dias atuais. O impacto, eu acho que foi grande. Eu senti, assim, uma emoção muito grande na plateia, porque é o seguinte, é uma boa medida, essa as pessoas ficam até os créditos. E quando ninguém sai e fica vendo todos os créditos, é um sinal espetacular de que as pessoas gostaram. E o Festival de Gramado sempre é muito bom participar aqui, é muito bom concorrer. É o filme brasileiro sendo colocado em evidência, os atores brasileiros, né, os técnicos do cinema brasileiro sendo colocados.
10: Aliás, um elenco maravilhoso. Você está com dois grandes filmes agora. Nós temos Honestino e agora Justino. Honestino ainda não chegou aqui nos cinemas do Mato Grosso do Sul. E Justino, você acha que vai demorar também? Quanto que ele chega ao cinema?
11: Não, o Honestino nós já lançamos no Brasil inteiro. Quase todas as capitais, todas as grandes cidades têm seus cinemas independentes, suas redes de cinema, né? E Mato Grosso não tem, só tem as multinacionais, que é o CA e Cinemark, salvo engano. Então, é mais difícil chegar filmes brasileiros, filmes independentes. Isso impede que o filme chegue no Mato Grosso do Sul. Mas eu vou buscar alguma alternativa. A gente está negociando com o Cinemark para o filme entrar em Campo Grande, o Honestino, no caso, que está em cartaz no Brasil inteiro. Agora, o Justino, nós só vamos para o cinema no ano que vem. Eu imagino que no meio do ano que vem. Daqui para lá, nós vamos para os festivais todos. os festivais nacionais, internacionais, né? Então a gente percorre os festivais para depois levar para os cinemas. Foi assim que a gente fez com o Onestino e é assim que nós vamos fazer com o Justino. Os nomes são parecidos, né? Mas é uma coincidência. Ambos os personagens são histórias reais, ambos se chamam Justino e Onestino. Então, não tinha para onde correr. Confunde um pouco, né? Mas o Onestino já está em cartaz, que é a história do Onestino Guimarães, o grande líder estudantil, ex-presidente da UNE, que foi preso, torturado, assassinado e teve o corpo desaparecido pela ditadura militar. E a história do Onestino Guimarães tinha que ser contada. Ele era presidente da UNE quando a ditadura o matou e desapareceu com seu corpo, né? Então precisava contar essa história do Onestino Guimarães. E o Justino, que é esse que nós estamos aqui em Gramado, é uma outra história, né? A história de um garoto que entrou numa igreja neopentecostal gigantesca, que era, não era gigantesca na época, hoje é uma das maiores igrejas neopentecostais do mundo, e ele conta essa trajetória dele dentro dessa igreja, a tragédia que ele viveu. Então, ao mesmo tempo que a gente conta os caminhos que o Mário Justino percorreu na igreja, a gente está contando também como essa igreja se constituiu e como operam essas grandes igrejas neopentecostais, que colocou o Brasil num momento diferente, é uma cultura diferente hoje de religiosidade e como essas igrejas participam da vida social, da vida política do país, como elas construíram seus impérios, né? Então, o filme coloca, eu acho que, o dedo nessa ferida que eu achava que era importante colocar. E quando eu li o livro do Mário Justino, ele contando a história dele, eu achei que esse livro precisava virar um filme.
10: Então, olha, os dois filmes com certeza vão ser sucesso. Falou aqui com a gente Nilson Rodrigues, que é um dos produtores, o produtor dos dois filmes, né? E que a gente tem certeza que vai ser um sucesso e tomara que o Justino ganhe o Kikito. Então, estamos aqui direto de Gramado, assistindo esse belíssimo filme e todo sucesso para você. Grande abraço.
11: Obrigado, um abraço para todos do Mato Grosso do Sul. Até breve.
4: Até, e amanhã teremos o resultado com a premiação do Kikito. Boa sorte aí a Mato Grosso do Sul. E na próxima semana, o maior evento aqui do estado, das caras, já a partir de quarta-feira e durante 5 dias. O Festival de Inverno de Bonito traz grandes atrações e festeja a cultura e a arte. As informações com a repórter Lu Pedrucci. Bom dia, Lu.
12: Bom dia, Fábio, Zilda e aos ouvintes do Agora 104. Vamos falar um pouquinho de cultura? Se você estava procurando um motivo para colocar Bonito na agenda, pode parar de procurar. De 26 a 30 de agosto, a cidade recebe mais uma edição do Festival de Inverno, o FIB 2026. A cidade vai se transformar em um grande palco para celebrar a música, a arte e também a cultura. O festival se inspira no Udu de Coroa Azul, ave símbolo do município, para representar a leveza e a força da arte. A programação reúne grandes nomes da música nacional, como Ferrugem, Léo Foguete, Seu Jorge, além de atrações culturais, espaço de games, atividades de artesanato e ações para toda a família. E quem é artesão também pode emitir gratuitamente a carteira do artesão nos dias 27 e 28 de agosto, das 8 da manhã ao meio-dia. Tem também um espaço de games, com abertura no dia 26, às 6 da tarde, e funcionamento de 27 a 30 de agosto, a partir das 4 da tarde, no Lounge Geek Literário, na Praça da Liberdade. Além de diversas outras oficinas criativas, tudo com entrada de graça e classificação livre. É cultura, criatividade e diversão tomando conta de Bonito. Então fica o convite, pouse leve e venha viver o Festival de Inverno de Bonito. Lu Pedrucci para o Agora 104.
4: Uma história de 6 décadas marcada pela música, pela cultura e principalmente pela defesa do Pantanal e dos povos que vivem na região. O Grupo Acaba, um dos nomes mais importantes da música sul-mato-grossense, completa 60 anos de trajetória.
9: E para celebrar esse legado, Campo Grande recebe, na segunda e terça-feira, uma programação especial no Shopping Norte Sul Plaza. O público vai poder acompanhar um pouco de show, um acessório sessão de autógrafos do livro que conta a história do grupo e ainda uma exibição especial do documentário Cantadores do Pantanal, que também completa 10 anos.
4: E quem conversa com a gente é justamente dois fundadores dessa história. Um fundador e um compositor. O Moacir Lacerda vai falar sobre a trajetória do Grupo Acaba, a importância desses 60 anos e também sobre essa homenagem que reúne música, literatura e cinema em Campo Grande. O compositor Luiz Said também aqui conosco. Bom dia, Moacir. Bom dia, Luiz.
13: Bom dia, Fábio. Bom dia, Zilda. Bom dia, ouvintes da nossa querida FM Educativa.
4: Sejam muito bem-vindos aqui ao Agora 104 de hoje. Moacir, 60 anos de história, um marco enorme, né? Quando você olha para a trajetória do Grupo Acaba, qual a primeira lembrança que vem à sua cabeça?
13: A primeira lembrança que eu vejo é o seguinte, quando nós iniciamos essa atividade artística, foi num momento muito propício. Nós tínhamos 15 anos de idade, lá no Colégio Estadual Campo Grandense. Aliás, Maria Constância de Barro Machado é o nome atual. E ali uma professora visionária, a professora Maria da Glória Sarrosa, trabalhando com aquele grupo de adolescentes ali, ela valorizava a parte artística. E estavam presentes, né, nesse grupo de adolescentes aí, Paulo Simões, Geraldo Espíndola, Celito, todo esse grupo ali. Em função dessa motivação e dessa valorização desses potenciais, nós começamos a participar dos festivais de teatro, festival de música, sempre com a temática pantaneira, porque era a nossa origem. Então, a partir daí, nós sempre cantamos o Pantanal, tá certo? Mas não com um olhar apenas contemplativo, pictórico, mas uma cantando, porque a nossa origem era pantaneira. Entendeu? Viemos de famílias ribeirinhas, tá certo? Passando por queimada, por enchentes, e essa carga emocional e de vida fez com que essas histórias fossem contadas e cantadas nas nossas músicas.
9: Já joguei vôlei na adolescência lá na Maria Constância de Barros.
13: Aí,
9: olha aí. E o Grupo Acaba nasceu há 6 décadas, como o Fábio falou, né? Colocou a defesa do Pantanal e de sua gente no centro da música. O que motivou vocês lá no início a transformar a arte também em instrumento de resistência? Pode responder o Luiz.
4: Bom dia, Luiz.
14: Bom dia. Como que é? Desculpa.
4: Como que transformou, né, um instrumento de resistência o Grupo Acaba?
14: O instrumento de resistência, como o Moacir estava comentando, né, devido às experiências passadas, até no Pantanal mesmo, mas também uma visão mais futurística do que seria aquilo, porque há 60 anos, né, a gente já entrou com a defesa da natureza, percebendo essa fragilidade, né, de como tem que ser cuidada a natureza para a gente conservar esse meio ambiente, né, tão importante até para o nosso mundo, né? Como para o Brasil, como para o mundo todo. E a gente focou muito na defesa desse sistema.
13: E essa bandeira do Grupo Acaba não foi uma bandeira... foi pioneira, tá certo?
9: Sim.
13: Aliás, Pantanal era pejorativo.
4: Olha
13: só. Há 60 anos atrás, Pantanal era pejorativo. E o Grupo Acaba cantava o Pantanal.
9: E hoje a gente vê a importância dessa preservação.
13: Primeiro, para a economia do Estado. Tá certo? E pela falta de atenção também que esse mesmo Estado faz com relação à preservação do Pantanal. Embora seja fonte de recurso para a economia criativa, para o turismo, infelizmente, por falta muitas vezes de fiscalização, vem as queimadas. Tá certo? E isso vai destruindo também esse ecossistema. Então a gente tem que ter esse olhar crítico, no sentido da defesa do meio ambiente. Então o Grupo Acaba e essa bandeira de ativismo não somente ecológico, mas também social também, porque o nosso olhar também é pelo homem pantaneiro. Por isso que o nosso subtítulo é Cantadores do Pantanal.
4: As dores do Pantanal, né, sendo
13: isso,
4: aí
13: exatamente
4: destacadas. Uma curiosidade, por que se chama Acaba o nome do grupo?
13: Olha só, aquele grupo de adolescentes lá no Colégio Estadual, eu morava no bairro Mambaí. Tá certo? Então, a partir daí, quando surgiu essa proposta que nós apresentamos, aí olha só, aí tinha um festival. qual vai ser o nosso nome? Aí, Associação dos Compositores Autônomos do Bairro Amambaí.
9: Também morei no Bairro Amambaí na minha
4: Eu estava tentando fazer uma conjectura, né? Acaba o quê? Na verdade, é a sigla, é a sigla. E fica lá, lógico, esse nome interessante do grupo Acaba. E essa homenagem, Luiz e Moacir, reúne música, livro, cinema. Qual a importância de levar a história do grupo para um espaço como um shopping aí na segunda e na terça-feira? E, claro, aproximar ainda mais do público aqui da capital.
13: Olha só, a Render Brasil, que é comandada pela Tânia Sousa, tá certo?
9: Fábio Flecha.
13: E o Fábio Flecha, que é o cineasta, eles fizeram um grande documentário há 10 anos atrás, tá certo? Quando nós fizemos os 50 anos.
4: E aí, o Cantadores do Pantanal, né?
13: E esse material praticamente estava inédito. Estava inédito. Nunca foi levado para YouTube, então é um material, um longa-metragem.
9: E agora ganha uma exibição
13: especial.
9: E aí
13: vem o seguinte, vem a ideia de se apresentar no shopping. Nós que já apresentamos em teatro, apresentamos em feiras livres, apresentamos em todos os espaços, aí surgiu o espaço do Shopping Norte Sul. Achamos interessante, não é isso? Somar nessa proposta e fazer ali um pocket show ali, tá certo? Ter um dia de autógrafo também, uma presença do Rodrigo Teixeira, e aí e ver essa projeção desse documentário, que de certa maneira faz parte da nossa história cultural de Mato Grosso do Sul, com certeza.
9: Sim, e você e seu irmão Chico Lacerda estão na origem dessa história. O que a parceria entre vocês representou para a construção da identidade do Grupo Acaba ao longo dessas 6 décadas?
13: Eu acho que não foi só para o Grupo Acaba, tá certo? Nós contribuímos para a identidade cultural do estado de Mato Grosso e Mato Grosso do Sul, porque Pantanal era pejorativo. Lá no norte e aqui no sul. Então, quando nós viemos com essa cantando de maneira destemida e levantando canções como Ciranda Pantaneira, Pássaro Branco, falando das nossas raízes, isso definiu uma linha cultural, tá certo? E essa linha cultural, ela era o nosso propósito também, de fazer com que ganhássemos também aliados. E os grandes aliados, hoje praticamente essa cultura pantaneira, ela extrapolou a música, ela foi para a literatura, foi para o cinema e é uma grande, que eu chamo, uma grande fonte de inspiração artística e cultural para o próprio estado.
4: Para a gente encerrar, Moacir e Luiz, quero ouvir de vocês dois, depois de 60 anos de estrada, qual a mensagem que o grupo Acaba ainda quer deixar para o futuro, especialmente quando o assunto é a preservação do Pantanal e da cultura somatogrossense? Começando por você, Luiz.
14: Bom, eu penso que o grupo Acaba tem a ideia de deixar realmente essa valorização do Pantanal.
4: Um legado, né?
14: O legado do Pantanal. E o Pantanal, com o passar desse tempo todo, hoje ele é uma representação mundial da sua importância como um ecossistema, entendeu? A ser cuidado, a ser conservado, porque realmente, né, andou sofrendo muitos ataques, né, muito descuido. Inclusive essas grandes queimadas que tiveram são tudo produtos também de um descuido, né? Porque houve assoreamentos, né? Houve mudança no sistema.
9: Mudanças climáticas.
14: Climática, de movimento de águas e tudo. Então, se a gente não cuidar do Pantanal, um dia ele pode virar totalmente diferente, até quase um deserto, né? Então, é uma coisa a cuidar e zelar pela humanidade, pelo Brasil e pelos mato-grossenses do Sul.
4: E você, Moacir Lacerda, o que você pode falar aí numa mensagem final?
13: Não, eu vejo o seguinte, que a batalha continua, tá certo? Nós não podemos dormir diante de tantas mazelas, tanta destruição à nossa frente. Hoje nós estamos contemplando a destruição da minha terra natal, o berço do Grupo Acaba, Porto Esperança, SOS Porto Esperança. Ali, e não é só Porto Esperança, as mineradoras, tá certo? Elas estão destruindo Corumbá, Poeiras, minérios, ladário, destruindo a BR-262, a ponte sobre o Rio Paraguai, que está interditada, é em função do excesso de carga, tá certo? Dos caminhões de minérios. E aí, quando desativaram a ferrovia noroeste do Brasil, tá certo? E aí, isso aí também fez com que houvesse esse desequilíbrio. E muitas vezes, volto a dizer aqui, tá certo? Falta uma fiscalização. Uma fiscalização atuante ali, como com relação às queimadas também. Queimada não surge de maneira natural, não, meu amigo. Tá certo? Não. Pode até surgir, mas essas queimadas, essa destruição que está acontecendo na nossa malha rodoviária, não é isso? E isso causa um desequilíbrio e causa morte nessas estradas. Morte. Se você for para Corumbá hoje, é um risco de vida muito grande, em função dos caminhões. Tá certo? Então, as mortes de animais, isso continua sendo bandeira. E nós, como cantadores, e nós, como artistas, precisamos da voz. Porque muitas vezes é muito, como chama, fica acomodado determinado segmento e não quer falar uma realidade. Mas precisamos levantar essa voz, tá certo? Então, o Grupo Acaba sempre teve essa visão, esse olhar. Não somente pela natureza, pelas nações indígenas, pelas minorias, tá certo? Pelas questões que precisam ser preservadas, porque isso é a economia criativa, isso é a vocação turística do estado de Mato Grosso do Sul. O Pantanal como uma beleza natural, Mato Grosso do Sul é conhecido mundialmente pelo Pantanal. Então nós precisamos ter essa bandeira sempre hasteada no sentido de fazer com que essa preservação seja permanente.
4: Ok, conversamos com Moacir Lacerda, Luiz Said, do Grupo Acaba. Repetimos, segunda e terça-feira, a programação especial no Shopping Norte Sul Plaza. O público podendo acompanhar um pocket show, uma sessão de autógrafos do livro que conta a história do grupo, 60 anos, não é pouca coisa não. E ainda uma exibição especial do documentário Cantadores do Pantanal.
13: E já estamos sendo sondados também para fazer um filme também.
4: Opa!
13: Talvez para substituir o Homem-Aranha, aí vai.
4: Depois, quinta-feira, o Cleiton Salles vai falar um pouco sobre isso. De repente, isso. Um filme do Grupo Acaba, por que não? Um abraço para vocês, um ótimo vocês. Fim de semana, viu?
13: Um abraço, obrigado, Fábio, obrigado, Isilda.
12: Parabéns.
13: Obrigado, amigos aqui da FM, tá certo? Desse programa que é de alta audiência também, não é isso? E que é agradável de ouvir também.
4: Muito obrigado.
9: Depois do intervalo, o professor doutor Wagner Abdu nos ajuda a compreender como a literatura ajudou a construir a história de Campo Grande.
4: Vamos para a primeira pausa do Agora 104 com música Vento Ventania com Biquíni Cavadão. Voltamos em instantes, 7h36.

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5: 7:40 em Mato Grosso do Sul.
6: Estamos sozinhos no universo?
5: Será?
6: Essa é uma das perguntas mais antigas da humanidade. Recentemente, o tema voltou ao centro das atenções com a divulgação pelo governo norte-americano de imagens não esclarecidas. Mas o que é fato e o que ainda é especulação? A Nelly Terra explica.
7: A ciência nunca esteve tão perto de procurar sinais de vida fora da Terra. Hoje, os astrônomos já conhecem mais de 6 mil planetas que orbitam outras estrelas e investigam quais deles poderiam reunir condições para abrigar vida. Telescópios modernos, como o James Webb, também analisam a atmosfera nesses mundos em busca de moléculas que possam indicar atividade biológica. Nesse ponto, é importante fazer uma distinção. Uma coisa é procurar vida em algum lugar do universo. Outra, bem diferente, é afirmar que extraterrestres já visitaram a Terra. Até hoje, não existe nenhuma evidência científica que comprove a presença de alienígenas no nosso planeta. Mesmo assim, são muitas histórias sobre discos voadores, naves acidentadas e supostos contatos com seres extraterrestres. Casos famosos como o de Varginha, em Minas Gerais, e os relatos de luzes na Chapada dos Veadeiros, em Goiás, permanecem no imaginário popular. Mas nenhuma investigação apresentou provas que confirmassem origem extraterrestre. O mesmo vale para rumores que circulam nas redes sociais sobre corpos de alienígenas escondidos por governos ou bases secretas com naves espaciais. Essas histórias nunca foram comprovadas. Isso não significa que a vida fora da Terra seja impossível. Inclusive, muitos cientistas consideram essa possibilidade bastante plausível, dada a imensidão do universo. O que falta, por enquanto, são evidências. E como costuma dizer a comunidade científica, descobertas extraordinárias exigem provas extraordinárias. Nelly Terra para o Agora 104.
5: Muito obrigado, Nelly Terra. Rapidamente, Zilda Vieira e Wagner Abdul. Vocês acreditam em ET?
8: Com certeza.
5: E você, Zilda, acredita?
6: Eu tenho minhas dúvidas.
5: Lionel Messi é um deles, Pelé era outro, né?
8: Michael Jordan,
5: Ayrton Senna. Esses ETs
6: aí eu acredito.
5: Pois é. 7:43. No mês em que Campo Grande celebra mais um aniversário, a literatura também ajuda a contar a história da capital. Na coluna Na Ponta da Língua de hoje, o professor Dr. Wagner Abdul vai nos ajudar a entender como escritores que nasceram aqui ou que escolheram a cidade para viver e produzir ajudaram a construir a nossa identidade cultural. Claro, tem dicas também de leitura para quem quer conhecer melhor Campo Grande pelas páginas dos livros. Bom dia, professor.
8: Bom dia, Fábio. Bom dia, Zilda. Bom dia, ouvinte.
6: Professor, quando a gente fala da história de Campo Grande, qual que é a importância da literatura para entender a formação e a identidade da nossa capital?
8: Zilda, A literatura traz uma importância para além das datas, né? Quando a gente vai para a história propriamente dita, a gente fica preso às datas. A literatura se prende às emoções, se prende às pessoas, se prende às características mais ímpares e íntimas dessa literatura contada por alguém que passou pelas ruas, por alguém que viveu e olhou tudo aquilo, que teve alguma memória afetiva diferente. E aí na literatura é contada essa identificação. Então, como a cidade cresceu muito rápido, cresce muito rápido e a projeção sempre é, então manter as memórias afetivas através da literatura é a importância maior da própria literatura, né?
5: Que escritores que moraram em Campo Grande, mesmo tendo nascido em outras cidades, por exemplo, tiveram, na sua opinião, uma contribuição importante para a literatura e para a cultura daqui?
8: Fábio, eu posso pontuar dois, né? Hélio Cerejo é o primeiro, nasce em Newark, depois mora aqui a sua vida, quase que todo, e Raquel Naveira. Né? Esses dois escritores foram fundamentais para essa propagação da literatura, não só regional, mas das percepções de épocas da literatura no geral. Né?
6: Raquel Naveira, inclusive, foi tema de vestibular da UFMS, sim, sim. Né? Os livros dela.
8: É recorrente, né? É recorrente sempre, como literatura obrigatória.
6: Esqueci o nome, Fiadeira.
8: Fiandeira.
6: Fiandeira. Eu li. E professor, entre esses autores há nomes que ganharam projeção nacional ou até mundial. Quem são eles e o que Campo Grande representou na trajetória desses escritores?
8: A gente não pode deixar de citar Manuel de Barros, porque a projeção mundial é gigantesca. O que é importante porque atualmente os nossos escritores, a nossa literatura nacional tem voltado a estar na boca dos gringos, né? Então, ele é um deles. Tanto no panteão aí do Machado de Assis, por exemplo, Manuel tem uma obra de expoência mundial gigantesca.
5: O Manuel de Barros, que faleceu em 2014 aqui em Campo Grande. Ele Exatamente. Nasceu em Cuiabá em 1916 e morreu com quase 98 anos, né? 97 anos e 11 meses, aqui em Campo Grande, em 2014.
6: O quintal, né?
8: Uhum.
6: Onde a gente brincou é maior que a cidade, né, professor?
8: Exatamente.
6: E para fechar, professor, se você tivesse que indicar apenas três leituras para alguém que quer descobrir Campo Grande através dos livros, quais seriam e por quê?
8: Vamos lá. Pelas Ruas de Campo Grande, do Paulo Coelho Machado. É praticamente uma caminhada, né? Pelas ruas.
5: Interessante.
8: Hélio Cerejo, porque ele permite conhecer essa cultura geral aqui, não só da cidade, mas como ela vai e volta da cidade do interior, né? Seria a segunda. E, claro, Manuel de Barros, porque ele sai da terra, sai da percepção do interior, do chão de terra, e vem nessa cidade que está se formando no seu começo.
5: Em relação ainda a Manuel de Barros, claro que ele tem inúmeras obras aí que podem ser destacadas, mas quais que você assim recomendaria principalmente, né? E se tem algo que ele fala que ou cita Campo Grande ou que a gente possa fazer alguma conexão?
8: Ele tem algumas obras que falam de Campo Grande, não especificamente, nem com o nome assim, de Campo Grande, mas ele cita algumas obras Campo Grande nesse trânsito de saída do interior, nasce em Cuiabá, né? E até chegar aqui, essa diáspora da capital se formando, né? Não tem uma obra específica que ele fale de Campo Grande, né? Que dá esse nome, mas todas ele cita alguma coisa, ele fala desse trânsito que ele tá vindo, dessa diferença, principalmente das escolas e como ele passa por aqui.
5: A vivência.
8: A vivência, né, Fábio?
5: Perfeito. Professor Dr. Wagner Abdul, todas as sextas-feiras aqui conosco na Ponta da Língua. Um ótimo fim de semana para você.
8: Muito obrigado, Fábio Zilda. Ótimo final de semana a todos os ouvintes.
5: E parabéns a Campo Grande na quarta-feira.
8: Tchau, tchau.
6: Tchau, tchau. E a frente fria chegou e a dúvida é como serão os próximos dias na previsão do tempo. Tivemos sensação térmica de 9 graus, friozinho. A coordenadora do Centec, Centro de Monitoramento do Tempo e do Clima do Estado, Valesca Fernandes, conta pra gente.
9: A previsão do tempo para Mato Grosso do Sul indica tempo firme, com predomínio de sol e variação de nebulosidade entre esta sexta-feira, dia 21, e a próxima segunda-feira, dia 24 de agosto. Essa condição ocorre devido à atuação de uma massa de ar frio e seco, que mantém as temperaturas mais baixas durante as primeiras horas do dia. As menores temperaturas devem ocorrer principalmente na região sul do estado, com mínimas entre 7 a 9 graus, e possibilidade de valores abaixo dos 7 graus, especialmente em áreas mais elevadas. Ao longo do período, a massa de ar frio perde força gradualmente e as temperaturas entram em elevação, principalmente durante as tardes. As máximas podem chegar a 37 graus, especialmente nas regiões norte, leste e bolsão. Na capital, as temperaturas variam entre 11 a 16 de mínima e máximas que podem atingir valores entre 24 a 32 graus. Com o avanço do ar seco e o aumento das temperaturas, a umidade relativa do ar pode atingir níveis críticos, entre 10 a 30%, principalmente durante as tardes. A combinação de manhãs mais frias e tardes quentes também favorece elevada amplitude térmica, que poderá superar 15 a 20 graus em algumas localidades. A recomendação é redobrar os cuidados com a baixa umidade do ar, manter uma boa hidratação e evitar exposição prolongada ao sol nos horários mais quentes.
6: E no próximo bloco tem o Papo de Esportes. Brasileiros ontem na Libertadores e na Sul-Americana.
5: E já que a gente está falando de boas histórias, que tal lembrar dos momentos que ficam na memória? Agora é hora de curtir um clássico da música brasileira com a voz inconfundível de Tim Maia. Bons momentos.

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0: com a notícia.
1: 7h54 em Mato Grosso do Sul. Apitou e ele chegou. Bom dia, Ricardo Paredes.
2: Alô, Fábio. Você tá bom, Fábio? Tá também sumido, você, Fábio?
1: Pois é, tava voltou, um pouquinho sumido. Né? Tava curtindo a Copa do Mundo. Isso acabou é a Copa do Mundo. Fiquei mais nos bastidores. Mas agora o Leonardo Paraná com merecidas férias, né? Vai descansar um pouquinho. E aí eu estou aqui nessas próximas semanas ao lado de você, da Zilda Vieira, do Juju, do Silas. Enfim, pra acompanharmos e curtirmos juntos o Agora 104.
2: Seja bem-vindo, Fábio. Bom dia, Zilda, tudo bem?
1: E a gente já pode começar, né, Paredes? Primeiro, com duas notícias. A gente vai falar ainda de Libertadores, Sul-Americana, rodada do Brasileirão no fim de semana. Mas primeiro que hoje é um aniversário especial. É aniversário do Operário?
2: Aniversário do Operário Futebol Clube, olha só, 88 anos, fundado em 21 de agosto de 1938 por trabalhadores da construção civil. O Operário é o maior campeão do Sul Mato Grossense, 15 conquistas, além de 4 títulos do Campeonato Mato Grossense, quando éramos Uno, né? É. Vencidos aí antes da divisão estadual. Portanto, Operário, uma parabéns, bela de uma história, né? 15 títulos estaduais, aqui alguns títulos importantes do Galo.
3: Interessante, por isso o nome Operário, trabalhadores da construção civil.
1: Exatamente.
2: Muito bem, olha
1: garra,
2: só.
1: Amor e tradição.
2: Estaduais, 79, 81, 86, 89, 96, 80, 83, 88, 91, 97, 2018, 2022 e aí uma sequência, né? 2024, 2025, 2026.
1: É a atual tricampeão sul-mato-grossense, agora virou SAF, né? Tá muito forte para tentar o tetra em 2027.
2: Foi campeão mato-grossense em 74, 76, 77 e também 78. Sempre uma sequência, né?
1: São e sem contar, né? Um dos resultados mais incríveis aí do futebol do centro-oeste brasileiro, não só de Mato Grosso do Sul, o Operário é terceiro colocado no Campeonato Brasileiro de 1979.
2: 77. O São Paulo foi o campeão, o Atlético Mineiro foi o vice-campeão. Né? E o Operário teve uma participação também na Coreia's Cup, né? Jogou na Coreia, enfrentou grandes clubes como o Bayern Leverkusen, né? Ganhou, então o Operário tem uma história muito bonita aí no futebol. Não só.
1: Eu não sei, brasileiro vale uma também. Pesquisa, talvez o Goiás, se algum clube do Centro-Oeste já foi terceiro colocado em Campeonato Brasileiro. Claro, o Goiás já foi finalista de Copa Sul-Americana, por exemplo. Mas em Campeonato Brasileiro, qual que é a melhor colocação de um clube do Centro-Oeste? Não sei se teve melhor do que o Operário, não, hein?
2: Olha só,
1: o Operário... Pegando times do Distrito Federal, do Mato Grosso... Eu não sei se teve, então realmente um resultado histórico esse de 1977.
2: O Operário na época tinha Manga no gol, tinha Arthurzinho, né? Grandes jogadores, Peri na ponta esquerda, né? Everaldo, né? Uma grande equipe do Operário em 77.
1: O Paredes, rapidamente, ontem foram divulgados aí os jogos do Brasil na Copa do Mundo Feminina, né, no ano que vem. A abertura vai ser no Maracanã, Brasil naturalmente cabeça de chave do Grupo A. Depois do Maracanã, o segundo jogo em São Paulo, na Neoquímica Arena, e também vai jogar em Belo Horizonte, no Mineirão. E o Brasil pode jogar ainda em Fortaleza, Brasília, e a decisão, né, a final... naturalmente, se chegar lá e a gente torce para que sim, no dia 25 de julho de 2027, novamente no Maracanã, Copa do Mundo Feminina, de 24 de junho a 25 de julho. Todos os olhos voltados aí para as mulheres, até o Campeonato Brasileiro Série A, Série B, vão parar as séries A e B por conta do Mundial Feminino, todas as atenções no ano que vem.
2: E olha a importância do Maracanã, né? Três mundiais, três decisões no Maracanã aqui no Brasil, né?
1: Com toda certeza. Libertadores da América, Sul-Americana, tivemos brasileiros ontem, o Zé Du tá feliz da vida com o Coringão, o Corinthians tá classificado.
2: Tá feliz da vida, até porque, olha só, Olímpia 1, Vasco da Gama 4, grande vitória do Vascão, primeiro jogo foi 0x0.
1: Você vai começar pela Sul-Americana e não Mengão, pelo Corinthians, pela Libertadores?
2: Desculpa, aqui tá na sequência.
1: Mas vamos com todo o respeito à Sul-Americana.
2: Vamos aqui a Libertadores.
1: É Libertadores.
2: Vamos começar aqui com a Libertadores. Isso, então, o Corinthians ontem bateu o Rosário Central por 1-0, o gol do Breno Bidon, e o Ranieri acabou sendo expulso.
1: Assistência de Memphis Depay.

0: Pai. Depay fez uma grande partida, foi bastante elogiado ontem. Primeiro jogo havia sido 0-0, portanto, Corinthians classificado e para as quartas. Outro jogo, não deu para o Mirassol, empatou 0-0 com a LDU e nos pênaltis perdeu pelo placar de 5-4. Portanto, o Mirassol está eliminado da Libertadores da América. Alguns jogos das quartas já estão definidos. Platense e Fluminense, Estudiantes e Corinthians, Palmeiras e LDU. O Flamengo enfrenta Independiente Del Valle ou Tolima, que vão jogar a segunda partida ainda na próxima semana.
1: Copa Sul-Americana, o Vascão da Gama goleou, sapecou o Olímpia.
0: Agora sim, eu tava tentando homenagear o Silas ao invés do Zé Du, agora vamos falar do Silas aqui, tá porque bom. O Silas é vascaíno. Vascão bateu ontem lá no Paraguai, Assunção Olímpia, pelo placar de 4-1, uma goleada. Primeiro jogo havia sido 0-0, o Vasco se classificou. Macará 0, Santos 0, o Santos está classificado. E ontem o Botafogo venceu só por 1-0 o Cienciano, havia perdido por 6-1, está eliminada a equipe do Fogão.
1: Campeonato Brasileiro, amanhã tem Fluminense e Remo, Internacional e Atlético Mineiro, Cruzeiro e Flamengo. No domingo, Palmeiras e Vasco, Red Bull, Bragantino e Grêmio, Vitória e Bahia, Bavi, Santos e Mirassol, Chapecoense e São Paulo, Coritiba e Corinthians, segunda, Botafogo e Atlético Paranaense. Não há tempo para mais nada, porque são 8 horas da manhã. Um abraço, Paredes. 11h45 tem Giro do Esporte no canal 4.1 na TV Educativa.
0: Ácio Eugênio, Eva Regina e toda a equipe da Educativa Postos às 11h45.
1: O Agora 104 fica por aqui. Eu sou Fábio Madeira e nesta edição contamos com produção técnica do Juju, Silas Alencar e edição de Alfredo Milani.
2: E eu sou Zilda Vieira e nós tivemos produção e reportagem de um time feminino de peso. Tereza Ilcar, Magda Tebcharani e Nelly Terra.
1: Essa é a Fundação Jornalista Luiz Chagas, diretor-presidente, jornalista Orlando Loureiro.
2: Lembrando, o portal da Educativa e os perfis da emissora nas redes sociais estão temporariamente indisponíveis em cumprimento à legislação eleitoral. Muito obrigada pela sua companhia, ótima sexta-feira, tchau.
1: Na semana que vem, de aniversário de 127 anos de Campo Grande, atenção, teremos de segunda a quarta-feira o Agora Cast, aqui às 7 horas da manhã. Na quinta, dia 27, estaremos de volta com Agora 104. Tenha um excelente fim de semana. Encerramos com Sem Abuso, Samba 90 graus, tchau.
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4: São 8:08. Olá, navegante 104, bem-vindo. Que prazer enorme em receber você mais uma vez aqui na Educativa 104.7. Sintonize aí, vamos juntos aqui na sua emissora preferida. Tá começando, hein? A nossa sessão de boa música, sempre, é claro, viajando até os grandes hits de sucesso. Aquelas canções nacionais e internacionais que você adora ouvir, e eu também, só as melhores de todos os tempos. Sexta-feira especial, 21 de agosto, o ano é 2026. Fim de semana tá chegando, já tá batendo a nossa porta, viu, ô Edson? E vai ser muito bom o nosso fim de semana. É importante que você, navegante, curta muito o seu fim de semana, mas com juízo e fique bem. Atenção, tempo seco, não esqueça da sua hidratação, que é muito importante. Beba água, água é vida, se hidrate. Para você participar aqui comigo é muito fácil, 933-1047, esse é o nosso WhatsApp, fique à vontade, vamos bater naquele papo, você pede seu som e deixa a sua mensagem. É isso aí, aperte o cinto onde você estiver, aumente o volume e boa viagem com Coldplay.

0: Que maravilha de som, o rei do pop, Michael Jackson, Off the Wall, aqui na Educativa 104, a nossa sessão de boa música. E você também pode participar, hein? 9333-1047, esse é o nosso WhatsApp. Um abraço especial para os navegantes por aqui na audiência. Tem o Diego, meu amigo Diego. Obrigado, Diego, pela audiência. Tem a Maria Nogueira. E lá no Salão de Beleza tem a Marcene, a Paula e a Thaís Bahia. As nossas navegantes de plantão também estão curtindo boa música. Valeu demais pela sintonia de vocês. Continue com a gente, porque aqui na Educativa 104 só toca música de verdade. Já voltamos.
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5: Pessoal, a nossa dica de hoje é rúbrica ou rubrica. Eu fui ao cartório esses dias e o menino falava: assina aqui, coloque aqui a sua rúbrica. Coloque aqui a sua rúbrica. Ele me atendeu muito bem, gostei muito do atendimento dele. No final do atendimento, eu disse a ele: você é um excelente profissional, mas para o seu bem, é rúbrica. Para o público que você atende, é rúbrica. Cuidado com a sua questão fonética, e isso pode atrapalhar o seu desempenho profissional. Então fica a dica, gente, não é rúbrica, é rubrica. Falou? Obrigado, pessoal. Um abraço.
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0: São 10:02, tá aí o som da gatíssima Lana Del Rey aqui na Educativa, Summertime Sadness. Ela é demais, Scorpions, Send Me an Angel. Hoje, sexta-feira, em 21 de agosto de 2026, obrigado a você que está na audiência, quem está por aqui é a Fernanda, quem chegou também o Mário César e muito mais pessoas chegando, mais navegantes. Já agradeço você na audiência, você que está em casa, você que está trabalhando, você que está passeando, caminhando, enfim, seja bem-vindo às Grandes Canções em nossa sessão de boa música que segue comigo, Milani, muito prazer, até 11 horas e você participa no 9333-1047.
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0: 10:05, de volta aqui na nossa sessão de grandes canções, América com Ventura Highway.

De Las Vegas para o mundo, esse é o The Killers, que surgiu em 2001 e estourou com o álbum Hot Fuzz, trazendo hits como Mr. Brightside, Somebody Told Me. Em 2008, veio o álbum Day and Age e o sucesso que ouvimos agora, Human, uma mistura muito elegante do rock, do new wave e os seus sintetizadores. The Killers, aqui na programação da Educativa 104, Human, na sua sessão de boa música, que segue comigo, Milani, até 11 horas. Você pode participar em 9333-1047. Fique à vontade.

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2: Pessoal, a minha dica hoje é do verbo fazer. Eu não posso falar faz em 20 anos que ela morreu. Eu tenho que falar faz 20 anos que ela morreu. Eu não posso falar vão fazer 20 anos que ela morreu. Eu tenho que falar vai fazer 20 anos que ela morreu. O verbo fazer, ele é impessoal, ele não flexiona, ele não tem plural no sentido de tempo passado. Entenderam? Faz 10 anos, faz 20 anos, faz 2 semanas. Não pluralize. Não fale fazem 10 semanas, fazem 3 semanas. Obrigado, pessoal. É isso. Abraço.
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0: Bom dia para você, muito bom dia, 11 horas e 3 minutos. A gente começou ouvindo essa dupla interessantíssima, né? Joana e Martinho da Vila e a música Bom Dia, Minha Flor. É 11 horas, são 11 horas e 3 minutinhos, sejam todos muito bem-vindos. 99333-1047 para você também participar comigo nesta sexta-feira, 21 de agosto, e toda sexta-feira sempre é muito especial, né? Liga lá, manda o seu pedido e também aproveita, olha só que bacana, aproveita também para, olha só que bacana, a Educativa em parceria com o Recanto Restaurante vai deixar o seu almoço ainda mais especial. 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Onze e cinco. Não vem que não tem. Boa tarde, bom dia, bom almoço.
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Muito bem, tá aí MPB4 e o Paulinho da Viola. Coisas do mundo, minha nega. É isso, bela canção, né, do Paulinho da Viola. Tivemos também Martinália com Jorge Maravilha e a Paula Lima, Tirou Onda.

0: 11:22, vamos fazer um rápido intervalo cultural. Daqui a pouquinho eu volto. Continue bem, continue na 104. Muito bom dia.
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Daí, esse é um single gravado pela Juliane Gamboa, e contou com a participação aí do Ivan Lins, a música Coragem Mulher. Esse é um single que foi lançado em 1980 pela Juliane Gamboa, né? E essa canção homenageou, né? Marli Pereira dos Santos, a Marli Coragem, que foi um símbolo, né, da resistência à violência policial. Muito linda a canção, Coragem Mulher. 11h29, lembrando você, um lembrete super gostoso, né? 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E por falar em Gilson Espíndola, tá aí, Samba Molhado.

0: Salve, salve, Noel Rosa, né? O poeta da vila. Toda vez que a gente ouve uma canção do Noel, a gente lembra, né, do fenômeno que foi Noel Rosa. E essa canção, Feitiço da Vila, ele compôs em 1933, 34, em parceria com o Vadico, né? E ele exalta, né, o bairro carioca de Vila Isabel e também defende a legitimidade do samba urbano, eternizando esse verso, né, icônico: São Paulo da Café, Minas da Leite e a Vila Isabel da Samba. E ganhou também mais beleza ainda na voz de Ney Mato Grosso. Muito bem. Muito bom dia para Eva Maria e Paulo na nossa sintonia. Vilma Costa também, seja sempre muito bem-vinda. 11 horas 42 minutos.
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11 horas 46 minutos, é do Hora H, música boa, música urbana de Mato Grosso do Sul, samba gostoso, samba bom de ouvir e participar. Vá lá, peça também a sua música 99333-1047.

É isso, delícia de canção, né? A música brasileira é riquíssima em arranjo, em harmonia, em letra. Esses caras incríveis, né? Que criam coisas pra gente cantar, dançar, se emocionar e curtir junto. Tá aí agora o nosso silêncio. Alcione e Seu Jorge.

Tá aí a música Feitiço, trazendo, né, duas vozes que se destacaram na cena da MPB contemporânea, né, duas jovens. A Mariana Walker, que é uma carioca, né, instrumentista, compositora, que também se destacou-se, né, no MPB e no pop. Ela ganhou projeção nacional também quando participou do The Voice Brasil, isso em 2017. Né? E ela também vem acumulando parcerias de peso com artistas como Gilsons e também o Capital Inicial. Já a Raquel Reis é uma baiana, é muito interessante também, que traz o pop, o axé, o samba reggae no seu repertório. Já foi indicado, inclusive, ao Grammy Latino. Duas novas vozes bacanas, né, da MPB

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Esse é Martinho da Vila e essa letra super bacana, importante, atualíssima. Vidas negras importam. Quem pediu foi o Edivaldo de Matos e também Maria Camargo na nossa sintonia. Fica bem, fica na 104. Esse é o MPB de A a Z, a sintonia mais brasileira no seu rádio. Bom dia, boa tarde também para Ana Paula, Carioca e Gabriel na nossa sintonia, Terezinha Roquembar, a Sol, muito bom dia, boa tarde, um ótimo almoço. 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
2: Pessoal, uma coisa que acontece muito e eu escuto bastante as pessoas falando é o pago e pagado. Eu tenho que usar assim, ó, tinha pagado, havia pagado. Se o verbo é ter e haver, eu uso pagado. Tinham pagado, haviam pagado. Se o verbo que antecede é ser e estar, eu uso pago. Então, está pago, foi pago, é pago. Repetindo, tinham pagado, haviam pagado. Está pago, foi pago, é pago. Ter e haver, pagado. Ser e estar, pago. E assim com os outros verbos. Tinham imprimido, está impresso. Haviam imprimido, foi impresso. É o duplo particípio. Falou, moçada. Obrigado. Tamo junto.
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3: É isso, de volta com a melhor música brasileira. É o nosso MPB de A a Z, edição de sexta-feira. 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Tá aí, Bibi do Cavaco. Sou eu, sou eu.

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Tá aí, Djavan, nó na madeira. Quem pediu foi Jefferson. Obrigada pela sua participação. Meio-dia e 33 minutos. Luciana Mello, da Cor do Pecado.

A sintonia mais brasileira no seu rádio, MPB de A a Z, sempre com o melhor da nossa música. Essa foi Luciana Mello, da Cor do Pecado. Muito boa tarde, um excelente almoço para a Neuza Pitan e também para o Luiz Carlos. Um grande abraço para vocês. Encerrando esse bloco, Marisa Monte, Sua Onda.

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5: Meio-dia, mais 43 minutos, é isso. Música brasileira no seu rádio, que também está oferecendo para você hoje um almoço, né? Um almoço bacana lá no Recanto Restaurante para um casal no sistema self-service. E olha só, já tenho aqui o resultado do nosso sorteio de hoje. Ó, que bacana, vai para a Sonilda Campos, a Sol, que também sempre está participando aqui. Final 6884. Parabéns, Sol, você acaba de ganhar, então, esse voucher, né, para o Recanto Restaurante. A nossa produção vai entrar em contato com você, tá bom? E vai te dar todas as informações necessárias. Obrigada pela sua participação e parabéns! Maria Bethânia, Samba da Benção.

Tá, eu sou Jorge, Luz na Escuridão, meio-dia e 53 minutos. Eu vou ficando por aqui, nessa nossa edição bacana, super legal, né? Com muita energia boa para você levar para o seu final de semana, tá bom? Muito obrigada pela sua parceria, um grande abraço, continue bem, continue na 104, daqui a pouco na companhia de Antônio Marcos. Um grande abraço, até!

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4: Agora em Campo Grande, 1:02. Educativa 104, tarde de sexta, 21 de agosto de 2026. Começando mais uma programação, Antônio Marcos chegando até as 4. O melhor da música e aguardando seu pedido musical no nosso WhatsApp 993331047. Começando muito bem, trazendo Lucas Garn, 7 Years.

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1: E agora 1h20. Você está na Educativa 104. Ouvimos aí o Rod Stewart, Love Touch, Chorando no Campo com o Lobão. Ouvimos também a Miley Cyrus e a canção End of the World. Lembrando aí que agora você confere o que rola no Planeta Música desta sexta-feira. No quadro Radar 104, o jornalista Daniel Hockenbach comenta o trabalho do quadrinista campograndense Fred Hildebrand, e ele já ganhou o prêmio HQ Mix, uma das maiores premiações do quadrinho nacional. E no especial do Planeta, destaque para os 20 anos do CD Projeto Gerações MS. Se liga, Planeta Música com Celito e Gilson Espíndola, e comentários aí de Daniel Hockenbach. Acontece hoje, sexta, 8 da noite, aqui na Educativa 104.

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1: Agora é 1h41, Educativa 104. Ouvimos aí o Jack Johnson, I Got You. Enquanto Ela Não Chegar, Barão Vermelho. E conferimos também o Tom Petty, Free Fallin'. 1h42, você está na Educativa 104, na companhia de Antônio Marcos, hoje, tarde de sexta, 21 de agosto. Aguardando também a sua participação, o seu pedido musical no nosso WhatsApp 99333-1047.

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1: Agora é 1h59. O melhor do Nacional, conferimos aí a Rita Lee, agora só falta você. Boy Choice, Sunday Morning. Ouvimos ainda o Jota Quest do seu lado, 1h59.
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5: Pessoal, escuto muito, houve um subsídio para a pecuária. Houve um subsídio para os artistas. Não é subsídio, o som não é dizer, é subsídio. Então é um erro muito comum que eu vejo, que eu escuto na mídia brasileira. Evitem, não é subsídio, o som não é dizer, é subsídio. Lembrem-se de cinema, ó, subsídio. Falou, moçada, obrigado, tamo junto.
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5: Agora 2h23, você está na Educativa 104. Nosso WhatsApp liberado, onde você participa, faz aí o seu pedido musical. Chegando Maroon 5, diz Love.

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1: Agora 2h27, na sequência tem pedido musical para Lamas do Sucesso, Vital e Sua Moto. Pedido musical aí do Marcelo Anderson, sempre conferindo a nossa programação.

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3: Agora em Campo Grande, 2h45, Educativa 104 já. Atendendo pedido aí musical do nosso WhatsApp 99333-747. Pedido aí do Alírio da Vila Sobrinho também, conferindo a nossa programação. Chegando Dana Summer, sucesso aí de 1989, Breakaway.

Agora em Campo Grande, pontualmente, 3 da tarde. Oferimos aí Sossego, um dos maiores clássicos da música brasileira, composta e interpretada aí pelo icônico Tim Maia. E o sucesso é de 1978 e você recordou na programação aqui da Educativa. Ouvimos também Young Gun, Silver Fox, Moonshine, Billie Eilish, Better Fighter. E atendendo o pedido musical do Alírio, a Dana Summer com a canção Breakaway. Agora 3 horas e 1 minuto e agora você confere o que rola no Planeta Música desta sexta, no quadro Radar 104. O jornalista Daniel Rockenbach comenta o trabalho do quadrinista campograndense Fred Indelbrand e ele já ganhou aí o prêmio HQ Mix, uma das maiores premiações do quadrinho nacional. No especial do Planeta, destaque para os 20 anos do CD Projeto Gerações MS. Se liga, Planeta Música com Cilito e Gilson Espíndola e comentários aí de Daniel Rockenbach acontece hoje, 8 da noite, aqui na Educativa 104.

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0: Agora 3 horas e 21 minutos, Educativa 104, no melhor do Nacional. Vimos aí Lulu Santos, O Último Romântico. John Stone, Come On, com a canção Tell Me What We're Gonna Do Now. Seven Nation Army, On Being Long Soul. Agora 3h21, você está na Educativa 104, ainda dá tempo que você possa fazer seu pedido musical. Vamos juntos até as 4, tem 993331047 lá, você manda o alô e faz aí o seu pedido musical.
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0: 3h41, Educativa 104, Dua Lipa, Love Thing, You Are The Best Thing com The Style Council, Mike and Mechanics, Over My Shoulder. Recordamos também com a Yvonne Elliman e a canção If I Can Have You. Seja bem-vindo, você está na Educativa, Educativa 104. Agradecendo a sua participação, a sua audiência no nosso WhatsApp 993331047. Ainda dá tempo que você possa fazer seu pedido musical. Vamos juntos até as 4. Agora 3h42, 993331047. 104.7
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0: Agora 3h43, Educativa 104, no melhor do nacional. Chega aí o seu Jorge Burguesinha. Lembrando que daqui a pouquinho, a partir das 4 da tarde, tem aí o Léo Lima, te faz companhia até as 7 da noite. A você, ouvinte, uma ótima tarde de sexta, um bom final de semana e até segunda na programação aqui da Educativa 104.

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2: Fica a dica com o professor Rossini.
3: O lance é o seguinte, pessoal. Nós escutamos muito de menor, de a pé, Truce, Menas, e há uma crítica muito contundente dos gramáticos tradicionais. Peraí, moçada, são substratos linguísticos que nós trazemos da infância e dificilmente nós conseguimos nos afastar deles. Qual é a minha visão? Respeite isso. Quem fala dessa maneira, respeita. É um linguajar que não é culto, mas é o linguajar do lugar dele, que ele trouxe. Para o bem de todos nós, é interessante você dominar a linguagem. Ele é menor de idade. Ele veio a pé. Eu trouxe os documentos. Menos pessoas, não é menos. Então, ao invés de criticar, ao invés de diminuir essa linguagem, diga para ele, a sua linguagem é bonita, até mais bonita que a minha. Mas para o seu bem, use a linguagem adequada ao ambiente. Falou, moçada. Valeu. Um abraço.
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4: Então faça isso, sintoniza aí, Educativa 104.7, Léo Lima te fazendo companhia até as 7 da noite, por aqui você já sabe, a programação é feita por você, manda pra gente a sua mensagem de WhatsApp, dizendo aquele som que você gosta, beleza? Eu fico com você até as 7 da noite e a programação continua daquele jeito, com muita música, e é claro, na companhia do Léo Lima, um grande

Coisa, né? Agora, chega de papo, vamos seguir a nossa programação com Niall Horan. A música Drive Safe, Educa 104, a sua companhia a qualquer hora.

104, ouvimos Ed Sheeran com a música Sing, lançada em 2014, uma canção vibrante inspirada na energia do soul e do R&B, que fala sobre desejo, atração e aquela conexão que faz duas pessoas esquecerem o resto do mundo e simplesmente se entregarem ao momento. Para você aqui na programação da Educa 104, tô esperando a sua playlist com aquele som que vai fazer a diferença. Manda aí pra gente, 993-33-1047. Educa 104, porque algumas músicas a gente não apenas escuta, a gente sente.

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3: Opa, 4:25. Na Educa 104. Rosalind. Snap.

0: legal demais. Tá aí pra você. 4h41, Melina, programação da Educa 104. Tem lugares que não cabem em um mapa, porque são feitos de carinho, presença e amor. Na Educa 104 ouvimos Melim, Meu Abrigo, lançada em 2018. A música fala sobre encontrar em alguém um porto seguro, uma pessoa que traz paz, aconchego e a sensação de estar exatamente onde deveria estar. É uma canção leve, cheia de afeto, daquelas que lembram que às vezes o melhor destino é estar perto de quem faz o coração se sentir em casa. Gostou? Para você que está aí no seu trabalho, na sua casa, onde quer que você esteja, seja sempre bem-vindo à programação da Educa 104. Eu sou o Léo Lima, te faço companhia até às 7 da noite, mas é claro, a programação é feita por você através do nosso WhatsApp 993331047. Educa 104, porque no fim, abrigo de verdade não é um lugar, é alguém que faz a gente querer ficar sempre. 4h42.
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3: 4h44, agora tem Rio Dentro do Mar, da carreira solo de Samuel Rosa. Uma canção para ouvir sem pressa, deixando cada verso encontrar o seu próprio lugar.

Na Educa 104, há sabores que ficam na boca e há pessoas que ficam na memória. Ouvimos Hoosier com a música Too Sweet, lançada em 2024, e ela fala sobre uma relação de que duas pessoas têm estilos de vidas diferentes. Enquanto uma busca uma vida mais tranquila e equilibrada, a outra prefere intensidade.

0: Essa diferença em uma canção envolvente sobre desejo, incompatibilidade e a escolha de não se prender para caber na vida de alguém. Sou bom demais, hein? Liberdade. Porque nem todo amor precisa durar para ser inesquecível. Às vezes, basta deixar uma marca e aí é para a vida inteira. No coração, é claro. 5 e 1, ótima tarde pra você.
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0: 5 e 3, ótima tarde para você. Agora tem. Algumas histórias terminam, mas aquilo que sentimos encontra sempre um jeito de continuar. Na Educação 104 de I Do, com a música I Do, lançada em 2023.

5h20, tá aí pra você na programação da Educa 104. Às vezes, para encontrar o nosso caminho, primeiro precisamos aprender a permanecer e a pertencer a nós mesmos. Na Educa 104 ouvimos o Pearl Jam com I Am Mine, lançada em 2002. A música fala sobre identidade, liberdade e a importância de reconhecer que, apesar das circunstâncias e das pessoas ao nosso redor, existe uma parte de nós que continua sendo nossa. Com a força característica do Pearl Jam, a canção traz uma reflexão sobre escolhas, individualidade e sobre seguir em frente sem perder aquilo que somos. Educa 104, porque no fim das contas o mundo pode mudar ao nosso redor, mas a nossa essência ainda é o lugar para onde sempre podemos voltar. 5h22, um abraço pro nosso amigo, pros nossos amigos ligados na 104. Braga Santos está em Três Lagoas, transportando a 104.7 através da empresa Piracicabana. Éder Clayton tá na Edilar, ligado em 104.7. Ele, Andressa, Cabelo, a criançada toda, todo mundo ligado aí na 104. Um abraço, valeu! Zaninha Paula também tá em Três Lagoas. A Tânia tá no Indo Brasil, ligada na programação através do Rádios Net. Valeu, Taninha. Apesar de ser, assim, mais fácil pelo rádio, mas hoje em dia tá difícil o rádio, né? Até mesmo o toca-fita, nosso amigo Zadu tem 700 mil fitas, só não tem o toca-fitas. 5h22.

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3: 5h24. Ótima tarde para Tayane Santos. Dizendo, bora ouvir aí o Audioslave, Like a Stone.

0: 5h28, tá aí a indicação da Tayane Santos, agora a indicação do César Roriz. Valeu, chefão, boa tarde. Tribalistas, velha infância.
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tá aí pra você. Entre quedas e as conquistas, existe uma história que só cada um de nós conhece. Na Educa 104, ouvimos Charlie Brown Jr. com Dias de Luta, Dias de Glória. Lançada em 2005, a música fala sobre os altos e baixos da vida, a diferença, as dificuldades que enfrentamos, aprendizados que carregamos e a força para continuar buscando nossos sonhos. É uma canção que traz aquela certeza de que nenhuma fase difícil dura para sempre e que cada batalha também prepara um caminho para um novo momento. Educa 104, porque a vida é feita de dias de luta e de glórias. E são os primeiros que fazem a gente valorizar os segundos. 5h44, ótima tarde para todos vocês, Luiz Carlos, sintonizado na 104. Ó, daqui a pouco tem o Red Hot Chili Peppers, fica aí. 993-33-1047, para você fazer a programação junto comigo aqui na Educa. E aí, você manda aquele som que você gosta e todo mundo ouve.

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3: Algumas canções parecem tocar exatamente onde as palavras não conseguem chegar. Indicação do Luiz Carlos, transportando a 104.7 pela cidade de Campo Grande. Ele tá no Uber, tá ligado? Red Hot.

5h55, tá aí pra você, Canção Noturna, música do Skank. Essa é pro Cezinha. Tá indo pra casa, curtindo a 104. Valeu, Cezinho, um abraço, ó. Fim de semana maravilhoso pra você. Algumas músicas atravessam o tempo, mudam o ritmo, ganham novas batidas, mas continuam carregando a mesma emoção. A gente vai ouvir agora a indicação do Marinho Japural. O nome da música é Careless Whisper. Você já sabe? George Michael? Pois é. Agora em uma versão 2024, a música original é de 1984 e se tornou um dos maiores clássicos do George Michael. E você vai ouvir essa versão aqui, agora, na Educa 104, que agora é legal, hein? Nessa nova roupagem, o clássico ganha uma atmosfera mais moderna, aproximando a canção das novas gerações, sem perder a essência.

0: prazer, hein, seu Marinho? Tá aí pra você curtir na programação da Educa 104. Careless Whisper. Porque quando a música é inesquecível, até o tempo pode mudar a batida, mas nunca apaga a emoção.
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3: Pessoal, a nossa dica de hoje é o verbo haver. Verbo haver, significando existir, não flexiona. Então, eu não falo haverão mudanças. O correto é haverá, no singular, haverá. Eu não falo haviam pessoas na rua. Eu falo havia. O verbo haver não flexiona. Eu não falo podem haver manifestações. O auxiliar também não flexiona. É pode haver manifestações. Tranquilo, moçada? Verbo haver, significando existir, ou tempo passado, não flexiona. Valeu, moçada!
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5: 6:03, ótima noite para você, Educa 104. Porque dizer desculpa pode ser o começo de uma mudança. Mas algumas histórias ensinam que todo pedido de perdão não consegue apagar o que já aconteceu.

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0: Ritmo gostoso na Educa 104. Assim é bom demais. Miami Sound Machine, Bad Boys.
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0: 6:26. 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

11h41. Tá aí pra você. Há momentos em que a esperança parece uma estrela no céu. Distante, mas brilhando forte o bastante para fazer a gente continuar esperando. Na Educa 104, ouvimos Boy Meet Girl com Waiting for a Star to Fall, lançada em 1988. Faz tempo, hein? A música fala sobre esperar por alguém especial, sobre romance, desejo e aquela sensação de que o amor pode chegar de repente como uma estrela que atravessa o céu, que atravessa o universo, mas um dia chega a algum lugar. Será? A música tem um clima pop romântico e marcante. A canção se tornou um dos maiores e um dos grandes sucessos da dupla e ganhou seu lugar entre os clássicos dos anos 80. Para você curtir aqui na 104, o melhor da música do Brasil, do mundo, do passado, do presente e o que vai fazer sucesso pelas principais programações, tudo reunido e, é claro, aquela indicação musical do ouvinte que sabe muito mais de música do que toda a rádio. E aí a gente espera que você participe, mande aquelas raridades que só você conhece e a gente toca, tá bom? 993-33-1047. 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
2: Sintoniza aí essa indicação do Juliano dizendo: Léo, toca aí o Ashley Arms com a música Legendary. E pergunta aí pra galera se já ouviu essa música em outra rádio. 6h44.

Tá aí pra você na programação da Educa 104, Norah Jones. A música Happy Pills, 6h58. Léo Lima vai ficando por aqui, mas você já sabe, né? Próxima segunda-feira, às 16h, a gente volta trazendo mais músicas pra você, continuando a programação da Educa 104, logo depois do Antônio Marcos. Valeu, agradeço de coração todos vocês, toda a rádio agradece. Você, ouvinte Educativa 104, onde quer que esteja, sempre fazendo a diferença, a programação, aquela música que só você conhece. É, tem muita gente que conhece músicas de alguns artistas que os melhores programadores não conhecem. E é esse, são vocês quem fazem a diferença aqui na Educa 104. Um abraço, ó, domingo tem, hein? Domingo tem Chai Macareg na programação da Educa 104. Nosso amigo Rasdair da Mata, o cara que passa a semana toda trabalhando para fazer a melhor programação para você, buscando novidades, fazendo aquelas coletâneas especiais para matar saudades e tudo que tá rolando no mundo da reggae music. Você ouve aqui aos sábados às 20h na Educa. E essa música a gente buscou lá nos arquivos do Chai Macareg. Há músicas que chegam como brisa, uma brisa leve, trazendo cor, memória e sentimento para dentro da nossa noite. Noite de sexta-feira, vamos ouvir Dada Yute com Lavanda. A canção traz uma atmosfera envolvente, misturando reggae e sonoridade contemporânea, com uma mensagem ligada ao amor, à leveza e à conexão entre duas pessoas. Bora lá então! 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

0: Está no ar a Voz do Brasil. As notícias do governo federal que movimentaram o país no dia de hoje.
1: Olá, boa noite.
2: Boa noite para você que nos acompanha em todo o país.
1: Sexta-feira, 21 de agosto de 2026.
2: Vamos ao destaque do dia.
1: Dia D de vacinação.
2: Sábado é dia de levar crianças e adolescentes de até 15 anos aos postos de saúde.
1: O calendário nacional oferece 20 vacinas que protegem contra doenças como meningite, tuberculose e sarampo.
2: Agosto é mês para intensificar a imunização, como disse Éder Gatti, do Ministério da Saúde.
3: O objetivo é resgatar as pessoas que perderam a oportunidade de vacinação. Nesse momento, o Ministério da Saúde aumenta o abastecimento dos municípios e a gente estimula os municípios a também promoverem ações que intensifiquem a vacinação.
1: Mais de 3 milhões de pessoas não podem abrir conta em plataforma de aposta.
2: São beneficiários do programa, dos programas sociais ou de renegociação de dívidas. Raquel Mariano.
4: A medida tem como objetivo proteger recursos destinados à assistência social e à recuperação financeira das famílias.
1: Cidadão pode contar com atendimento presencial para acessar a conta gov.br.
2: Plataforma dá acesso a mais de 5 mil serviços públicos.
1: Vamos saber mais sobre o funcionamento da conta e níveis de segurança.
5: A conta do gov.br funciona como uma espécie de identidade. Ela é gratuita e pode ser feita por qualquer brasileiro.
2: Hoje, na apresentação da Voz do Brasil, Luciano Seixas e Mariana Jundmann.
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2: Sábado é dia D de vacinação.
1: É hora de atualizar a caderneta e levar crianças e adolescentes menores de 15 anos às unidades básicas de saúde e pontos de imunização em todo o país.
2: A campanha segue até 1º de setembro, com a oferta de 20 vacinas do calendário nacional que protegem contra doenças graves, como meningites, tuberculose e cânceres associados ao HPV.
1: O ministro da Saúde, Alexandre Padilha, fala sobre a vacinação.
6: A campanha de atualização é exatamente porque tem muitas crianças que receberam a primeira, a segunda, mas não receberam a terceira dose de uma vacina que precisa de 3 doses, ou não tomaram o reforço. Como cada vez mais a gente tem mais vacinas incorporadas no SUS, muitas vezes os pais têm até uma dificuldade de acompanhar o calendário. Por isso que eu sugiro aos pais entrarem no Meu SUS Digital, baixar a caderneta de vacina do seu filho no Meu SUS Digital, no celular, porque o próprio Meu SUS Digital manda mensagem para o pai e para a mãe quando está para atualizar a vacina, quando está para vencer aquela vacina, da importância dessa atualização.
2: Para saber mais sobre a campanha de vacinação que ocorre durante todo o mês de agosto, eu e Mariana Jungmann conversamos com Éder Gatti, diretor do Departamento do Programa Nacional de Imunizações. Vamos acompanhar.
1: Diretora Dergatti, seja bem-vindo à Voz do Brasil, um prazer falar com o senhor. O senhor pode começar dizendo para a gente quais são as vacinas e quais os grupos prioritários dessa campanha?
3: É um prazer estar aqui falando com vocês. O público-alvo são todas as crianças e adolescentes com menos de 15 anos de idade. Então, todas as vacinas que fazem parte da rotina de vacinação dessa faixa etária, ela faz parte, então, do escopo dessa multivacinação. Então, nós estamos falando aqui de vacinas contra poliomielite, sarampo, difteria, tétano, coqueluche, e também tem as vacinas de adolescente, como, por exemplo, HPV, e também as vacinas de meningite, as vacinas contra o pneumococo, ou seja, são várias vacinas. A gente está falando de cerca de 20 vacinas que vão estar disponíveis nos postos. São vacinas que já estão nos postos, elas já estão ali disponível para a população na rotina. Porém, a gente aproveita esse mês para intensificar. O objetivo é resgatar as pessoas que perderam a oportunidade de vacinação. Então, nesse momento, o Ministério da Saúde aumenta o abastecimento dos municípios para que tenha mais vacina nos postos e a gente estimula os municípios a também promoverem ações que intensifiquem a vacinação. Como, por exemplo, o dia D, que está sendo chamado para o dia 22, que é um sábado, e também ações extramuro, ou seja, a sair da unidade de saúde para vacinar em ambiente público, ambiente de alta circulação de pessoas. Então, com isso, a gente espera melhorar ainda mais a cobertura vacinal.
1: Pois é, o senhor mencionou aí o dia D, né, que vai acontecer no dia 22 de agosto, a campanha vai até 1º de setembro, mas por que é importante a gente ter um dia assim de mobilização, né? Por que o dia D, todo ano o governo faz a campanha e tem sempre um dia D? Por quê?
3: Olha, as pessoas, elas

0: tem uma rotina muito intensa, né? Hoje em dia as famílias, tanto os pais quanto as mães, normalmente trabalham, muitas vezes não têm condições de levar seus filhos durante a semana nos postos. Então, a multivacinação é meio que para alertar os pais de que é importante pensar na vacinação e colocar a vacinação em dia. E o dia D, essa ação no sábado, ela serve para aumentar a oportunidade das famílias em colocar a vacinação dos filhos em dia. Então, o dia D, ele tem essa importância. É um esforço a mais que a gente faz para ampliar o acesso e aumentar, consequentemente, a oportunidade das famílias em colocar a vacinação das crianças em dia.
1: E como é que fica, doutor Éder, depois de 1º de setembro? As vacinas vão seguir disponíveis na rede pública? Quem quiser, não tiver conseguido ir durante o período de campanha, é só chegar num posto de saúde e se vacinar?
0: As vacinas vão continuar lá. Então, durante a atividade corriqueira do posto, a pessoa pode procurar a unidade e colocar a sua vacinação em dia, mesmo depois ou antes da multivacinação. Esse é o mês de mobilização. É o momento em que a gente está resgatando aqueles que ficaram para trás, colocar em dia e aumentar a oportunidade da vacinação. Então, o mês é especial, ele é de intensificação. Mas a vacinação já é uma rotina no SUS e as vacinas estão nos postos.
1: Doutora Dergati, esse ano existe uma preocupação especial com o sarampo em 3 municípios de São Paulo, né? Que municípios são esses? O que que está acontecendo por lá?
0: Olha, na verdade, a preocupação com o sarampo ela deve acontecer em todo o país. Hoje o sarampo é uma doença que ela é evitável por uma vacina que nós temos no nosso programa há muitas décadas. Porém, a gente está vendo um descontrole do sarampo no mundo. Só para olhar nas Américas, por exemplo, a gente tem países como Estados Unidos, Canadá, México, Guatemala, que estão com o sarampo sem controle, acontecendo milhares de casos. E agora aqui na América do Sul, nós temos dois países que têm causado muita preocupação, que é a Bolívia e o Peru. Então, o risco de internalização do sarampo, ele é real e é um risco que acontece em todo o Brasil. E, eventualmente, casos relacionados à importação podem entrar. Então, a recomendação de sarampo é para todo o país. Todo brasileiro tem que ter 2 doses, pessoas de 1 ano até 29 anos, 2 doses, pessoas de 30 a 59, pelo menos 1 dose. E isso está disponível em todos os postos, a vacina está disponível em todos os postos do país e qualquer brasileiro pode procurar uma unidade de saúde. Os três municípios paulistas, que é o município de São Paulo, o município de São Bernardo do Campo e o município de Guarulhos, eles registraram casos de sarampo. Também que é um conjunto de casos relacionado à importação e que agora está tendo um trabalho muito intenso por parte do Ministério da Saúde e pelo Estado e pelos municípios envolvidos em conter esse sarampo. E nós estamos conseguindo e vamos conseguir acabar com essa circulação. Hoje, São Paulo, Guarulhos e São Bernardo do Campo está com uma recomendação irrestrita, ou seja, sem necessidade de verificação prévia se a pessoa foi vacinada ou não. De todas as pessoas de 6 meses até 59 anos, a vacina está ali sendo feita para toda a população, nessa faixa etária, nesses três municípios. Então, é importante que quem vive nesses municípios coloque a vacinação em dia, tome uma vacina contra o sarampo, mas as pessoas de outros municípios, é importante verificar se tem pelo menos 2 doses até 30, 29 anos ou 1 dose de 30 a 59 anos.
1: Muito.
0: Para não deixar o sarampo voltar no Brasil.
1: Nem o sarampo, nem essas outras doenças, né, doutora Éder, perdão. Que nem o sarampo, nem todas essas outras doenças que estão aí no calendário de vacinação, né?
0: É importante lembrar que as vacinas, as doenças que são protegidas com as nossas vacinas, embora muitas delas a gente não veja mais, como por exemplo a paralisia infantil, desde 1989 o Brasil não tem um caso de paralisia infantil. E entre outras doenças, são doenças que a gente não vê mais, só que elas ainda estão por aí. Tem países que ainda têm paralisia infantil. A gente, de vez em quando, a gente tem um caso ou outro de difteria no país, e embora a gente tenha controlado doenças como coqueluche e meningite, elas ainda acontecem, embora numa frequência menor do que nos anos 80, nos anos 90, ainda acontecem, mas numa incidência mais baixa. Se nós não nos vacinarmos, se nós pararmos com a vacinação, essas doenças retornam e retornam com força. E aí elas podem colocar a vida das pessoas em risco. Então é importante que as pessoas coloquem a sua vacinação em dia e lembrar que vacinar é uma forma de proteger o indivíduo, você vacinado, mas também proteger a sua família e quem convive com você. Porque é uma forma de nós não deixarmos a doença entrar na comunidade, que é a proteção coletiva que as vacinas oferecem.
1: Muito bem, nós conversamos com Éder Gatti, diretor do Programa Nacional de Imunizações. Muito obrigada, doutor Éder, pela sua entrevista aqui à Voz do Brasil.
0: Obrigado pelo espaço. Tchau.
2: 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Ministério da Saúde, Governo Federal.
3: Mais de 3 milhões de pessoas estão impedidas de realizar jogos de apostas online, as chamadas bets.
1: Todas elas recebem algum benefício social e isso proíbe a participação dessas pessoas nesses tipos de jogos.
4: Beneficiários do Bolsa Família, do BPC, o Benefício de Prestação Continuada, do FIES, o Fundo de Financiamento Estudantil, ou de programas de renegociação de dívidas, estão impedidos de abrir ou manter contas em casas de apostas online no Brasil, conhecidas como bets. Isso representa mais de 3 milhões de pessoas. Desde outubro de 2025, o SERPRO, empresa pública responsável por desenvolver a tecnologia da informação, criou a plataforma Módulo de Impedidos, que cruza automaticamente o CPF dos usuários com as bases de dados dos programas sociais. A consulta é feita em tempo real pelas plataformas de apostas, no momento do cadastro, e também no primeiro acesso diário de cada usuário. Assim que o impedimento é identificado em uma conta já existente, a casa de apostas tem até 3 dias para suspender e devolver todo o saldo ao titular. A medida tem como objetivo proteger recursos destinados à assistência social e à recuperação financeira das famílias. O bloqueio da conta em bet é feito exclusivamente pelo CPF e não gera nenhuma penalidade para o beneficiário. Raquel Mariano, para a Voz do Brasil.
3: Quem pretende ingressar ou já está matriculado em um curso de graduação pode consultar se a instituição e o curso estão regulares junto ao Ministério da Educação.
1: A consulta é feita pelo EMEC, plataforma oficial que reúne informações sobre a educação superior no país.
3: O sistema permite verificar se o curso é autorizado ou reconhecido e se a instituição está credenciada.
1: Também é possível conferir a modalidade de ensino, o número de vagas autorizado e o curso e se o curso está habilitado a funcionar no endereço informado.
3: O diretor de Política Regulatória da Secretaria de Regulação e Supervisão da Educação Superior, Rafael Furtado, reforça a importância de verificar a situação do curso antes de fazer a matrícula.
5: É importante que o cidadão e a cidadã busquem a informação de se o curso existe, se a instituição está no cadastro, se ele está regular, se ele tem alguma marcação de supervisão e especialmente também se o curso é reconhecido, porque o curso precisa ser reconhecido para poder emitir diploma. E o segundo tipo de informação importante que o cidadão deve buscar é a informação relacionada à qualidade do curso. O Ministério da Educação, pelo INEP, divulga conceitos e indicadores de cursos e instituições. E os conceitos acima de 3, 3, 4 e 5 são considerados satisfatórios.
1: Para fazer a consulta, acesse emec.mec.gov.br, selecione consulta avançada e escolha a opção de busca por instituição ou curso.
3: Criar uma senha ou mesmo recuperar o acesso da conta gov.br ainda causa dúvidas para muita gente.
1: Para quem precisa de apoio, o balcão do gov.br oferece atendimento presencial para serviços relacionados à conta.
3: Os balcões de atendimento estão disponíveis em 24 estados para orientar na criação, recuperação e segurança da sua conta.
6: Acesso a documentos, consultas de benefícios, declarações fiscais e utilidades por meio de um único login com CPF e senha é o que oferece a conta gov.br. São mais de 5 mil serviços públicos disponíveis, mas muita gente ainda tem dúvidas sobre como utilizá-los. Cidadãos que precisam de apoio com a conta, especialmente aqueles com dificuldades com o uso de tecnologia, como idosos, pessoas sem acesso à internet ou com baixa alfabetização digital, podem contar com um atendimento presencial no Balcão GovBR. São 292 unidades disponíveis em 24 estados. No Balcão, é possível receber orientação para entender o funcionamento da conta GovBR, além de criar ou recuperar a conta de forma segura, como explica o diretor do Departamento de Identidade Digital, Hudson Mesquita.
7: Onde o atendente vai auxiliar o cidadão a criar a sua conta, a recuperar uma senha, fazer uma avaliação biométrica, a entender as camadas de segurança da plataforma, sempre visando que o cidadão tenha o máximo de autonomia no uso dos serviços digitais.
6: E para encontrar a unidade mais próxima, basta acessar gov.br/presencial, selecionar o estado e depois o município. A ferramenta apresenta os endereços disponíveis. Mais informações sobre a conta e os serviços de atendimento estão nos endereços gov.br/conta e gov.br/atendimento. Reportagem Thaís de Araújo.
1: Pois é, a conta gov.br facilita o acesso a diversos serviços públicos pela internet e funciona como uma identidade digital do cidadão.
3: Gratuita e disponível para todos os brasileiros, ela permite consultar documentos e informações, acessar serviços do INSS e da saúde, além de assinar documentos digitalmente.
1: Para garantir mais segurança, a conta possui diferentes níveis de acesso, que podem ser ampliados pelo próprio aplicativo.
8: A conta do gov.br funciona como uma espécie de identidade. Ela comprova com segurança nos meios digitais que você é você. A conta é gratuita e pode ser feita por qualquer brasileiro. Ela pode ser usada para diversos serviços públicos, como acessar a declaração pré-preenchida do imposto de renda, os dados da aposentadoria no INSS e a carteira de trabalho digital. Quem se inscreve para o Enem, Sisu, FIES e ProUni também precisa usar a conta. Também é possível realizar a prova de vida digital utilizando o reconhecimento facial no aplicativo gov.br. Na área da saúde, a conta dá acesso a informações como vacinas, exames e medicamentos no Conect SUS. Marilda Castro é doula e utiliza o gov.br para assinar documentos digitais com assinatura eletrônica avançada.
9: Eu uso para assinar os documentos, todos os documentos que assino, né? E também... Aí eu comecei a assinar os certificados a partir do momento que encaminharam, né, todos os dados do imposto de renda. Eu também baixo meu imposto de renda por lá. Eu vi que é bem mais prático.
8: A conta gov.br tem 3 níveis de segurança e acesso: ouro, prata e bronze. O nível mais completo é o ouro. Se sua conta for bronze ou prata, você pode subir para o nível mais alto. Na parte de cima do aplicativo gov.br, tem o botão Ver Nível. Quando você clicar nesse botão, vai aparecer o nível da sua conta e a opção Aumentar Nível da Conta. Hudson Mesquita é diretor do Departamento de Identidade Digital do Ministério da Gestão e da Inovação em Serviços Públicos. Ele explica como aumentar o nível da conta gov.br.
10: Uma conta mais simples, onde são validados alguns dados cadastrais do cidadão, que a gente chama de conta bronze, já dá acesso à maior parte dos serviços públicos, mas se ela precisa acessar um serviço que envolva dados um pouco mais sensíveis, ela precisa ter no mínimo ali uma conta de nível prata. Para esse nível de conta, o cidadão precisa fazer algumas validações a mais. Então, ou acessar com alguma das instituições financeiras que são integradas com o gov.br, ele vai acessar com o mesmo dado da conta bancária dele. Vai entrar lá com a agência, com a conta, só que ele vai acessar lá no ambiente do banco e o banco é quem informa o gov.br. E aí o gov.br dá acesso a novos serviços. Né? E aí tem o nível ouro, que é o nível mais seguro de acesso, onde é necessário ele realizar uma validação biométrica.
8: Mas se o cidadão perder o acesso da conta porque esqueceu da senha, neste caso, ele deve clicar em Esqueci Minha Senha e recuperar a conta, como explica Hudson Mesquita, do Ministério da Gestão.
10: Se ela esquecer a senha, A forma de recuperação da senha é a mesma, são os mesmos fluxos que ela utilizou para criar a conta. Então, ela pode fazer uma validação facial e criar uma nova senha, ela pode usar o acesso com os bancos só para criar a nova senha, ou ela pode solicitar um código que é enviado por e-mail ou telefone, né, de acordo com o dado que está cadastrado na conta dela. Se vai um código único para o e-mail ou via SMS, ela informa esse código e altera a senha do GovBR. Né?
8: Para criar uma conta ou ter mais informações, você pode acessar na internet a página gov.br ou criar sua conta pelo aplicativo no celular. Reportagem Márcia Fernandes.
3: Neste sábado, 22 de agosto, é comemorado o Dia do Folclore.
1: E para celebrar a cultura brasileira, a gente vai conhecer no nosso quadro A Voz pelo Brasil uma das manifestações mais tradicionais do Maranhão, o Bumba Meu Boi.
3: Patrimônio imaterial do Brasil, a brincadeira movimenta o turismo com uma mistura de música, dança e religiosidade pelas ruas e praças de São Luís.
1: Quem vai contar essa história para a gente é Karine Melo, em reportagem que contou com a produção de Raquel Mariano.
11: A Voz pelo Brasil. A história começa com pai Francisco e mãe Catirina. Grávida, Catirina sente o desejo de comer a língua de um boi. Francisco, para atender a companheira, escolhe justamente o animal mais bonito e querido da fazenda, onde trabalha e mata o boi. Quando o fazendeiro descobre o que aconteceu, fica desesperado. Francisco e o patrão recorrem a um pajé. E o milagre acontece. O boi volta à vida. E é para celebrar essa ressurreição que começa a festa. Mas a tradição vai muito além da lenda. Ao longo do tempo, ganhou novos personagens, músicas, ritmos e diferentes maneiras de brincar. São chamados sotaques: matraca, zabumba, orquestra, baixada e costa de mão. Cada um tem sua própria identidade e todos têm a mesma capacidade de fazer uma comunidade inteira se reunir em torno do boi. E é justamente essa diversidade que espalha o Bumba Meu Boi por São Luís. A brincadeira ocupa praças, bairros, terreiros e os chamados barracões, onde os grupos ensaiam, fazem as indumentárias e preparam as apresentações. E antes de ganhar as ruas, o boi passa por um momento especial, o batizado, uma bênção para pedir proteção e abrir oficialmente a temporada. Os ensaios começam meses antes do São João. Depois vem os arraiás, festivais e encontros de grupos que transformam São Luís em um grande palco. Hoje as redes sociais ajudam o turista a descobrir onde cada grupo vai se apresentar e acompanhar uma programação que se espalha por diferentes bairros. A festa movimenta a cidade por semanas e também mexe com a economia. Hotéis, bares, restaurantes, comércio... Todo mundo entra no ritmo do boi, como explica a presidente do Boi da Floresta, Nadir Cruz.
12: É uma festa grandiosa, porque as pessoas vêm, alguns para conhecer, outros para revisitar, né? Para acompanhar. A quantidade de pesquisadores, de fotógrafos, de pessoas querendo ver pela primeira vez tem aumentado a cada ano. A gente percebe, por exemplo, quando chega de maio, junho, julho, até agosto, setembro, a hotelaria do Maranhão é super lotada.
11: Talvez por isso o Bumba Meu Boi seja tão difícil de explicar para quem vê de fora, porque ele não é apenas espetáculo, é memória, pertencimento e fé que passa de geração em geração, como explica Leila Naiva, presidente do Boi de Axixá.
13: Desde pequenininha, estou aqui no boi, com meu pai. Aí vim com ele, aprendi a bordar. Tenho foto antiga minha sentada no chão bordando, junto com as outras bordadeiras.
11: O ciclo termina com a morte do boi. E segundo Zé Hinaldo, presidente do Boi Bumbá Maioba, a cada ano com mais reconhecimento do público.
14: E essa festa de encerramento, ela tem assim também, né, por parte do público, uma adesão muito grande. E esse ano, diga-se de passagem, foi recorde de público na nossa festa, onde ficamos extremamente muito felizes e agradecidos a Deus por ter esse reconhecimento da sociedade.
11: No Maranhão, o boi morre para nascer de novo no ano seguinte. E quando a nova temporada começa, a história de pai Francisco, mãe Catirina e daquele boi que voltou à vida também renasce. Reportagem Carinha.

0: Essas foram as notícias do governo federal.
1: E agora com as notícias do Poder Judiciário e do Congresso Nacional. Boa noite, um bom fim de semana.
0: A gente volta na segunda-feira. Até lá, boa noite.
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4: Supremo determina que a Polícia Federal amplie a investigação sobre vazamento de informações sigilosas.
5: STJ fixa tese sobre remissão de pena por aprovação no Enem e no Enseja.
4: TSE vai criar sala para acompanhar questões climáticas que podem comprometer as eleições de 2026.
5: Boa noite, eu sou o Arthur Filho.
4: E eu sou Walter Lima.
5: O Supremo Tribunal Federal determinou que a Polícia Federal amplie a investigação sobre o vazamento de informações sigilosas relacionadas à Operação Sem Desconto.
4: A decisão é do ministro André Mendonça, relator do caso no STF. Marcela Luiza.
6: A decisão foi tomada após um pedido apresentado por Fábio Luiz Lula da Silva, o Lulinha, que comunicou ao Supremo a divulgação pela imprensa de informações que, segundo ele, teriam origem em procedimentos protegidos por sigilo. Na decisão, o ministro André Mendonça cita reportagens publicadas recentemente que teriam reproduzido trechos de mensagens, documentos e informações de investigações sigilosas. Mendonça determinou que esses novos fatos sejam incluídos no inquérito policial que já apura a origem dos vazamentos. Segundo o ministro, a investigação deve buscar identificar quem tinha o dever de preservar o sigilo e eventualmente violou essa obrigação.
5: A aprovação no Enem, Exame Nacional do Ensino Médio, e no Enseja, Exame Nacional para Certificação de Competências de Jovens e Adultos, pode ser usada para a redução da pena.
4: Para o STJ, a chamada remissão é possível mesmo que o preso já tenha concluído o nível de ensino avaliado nesses exames antes de iniciar o cumprimento da condenação. Fátima Uchoa.
7: Pelo rito dos repetitivos, a terceira sessão do STJ também definiu que a remissão não pode ser concedida novamente quando a aprovação em algum desses exames já tiver sido usada para reduzir a pena, pois isso seria dupla concessão do benefício pelo mesmo fato. Segundo o relator ministro Reinaldo Soares da Fonseca, a aprovação no Enem e no Enseja exige estudo por iniciativa própria e é um fato diferente da simples obtenção do certificado de conclusão. Como o julgamento ocorreu pelo rito dos repetitivos, todos os juízes e tribunais devem seguir as teses fixadas pelo STJ.
5: A segunda turma do TST manteve a responsabilidade subsidiária do município de Cubatão, em São Paulo, pelo pagamento do FGTS de uma técnica de radiologia terceirizada.
4: Para os ministros, ficou comprovada a culpa do órgão público por não fiscalizar o contrato de prestação de serviços. Mila Amaral.
8: A mulher trabalhou 13 anos no hospital municipal e ficou sem receber após o fim do contrato com a gestora do hospital. O município até assinou um acordo com o Ministério Público para pagar as verbas rescisórias, mas não cumpriu o compromisso. A segunda turma do TST entendeu que não foi uma culpa automática, ficou provado que a prefeitura não fiscalizou o contrato e ainda descumpriu o acordo. Se a empresa não pagar, quem paga é o município em caso de falha de fiscalização.
5: Tribunal Superior Eleitoral vai criar sala para acompanhar questões climáticas que podem comprometer as eleições de outubro.
4: A sala tem o objetivo de monitorar riscos climáticos e garantir a segurança e continuação do processo eleitoral diante de eventos meteorológicos e hidrológicos extremos. Guilherme Firmino.
9: A Sala Nacional de Situação Climática tem o objetivo de mapear zonas críticas e identificar sessões eleitorais em municípios vulneráveis. O acompanhamento acontecerá diariamente e de forma ininterrupta a partir de 24 horas antes de cada turno. A sala contará com representantes do tribunal e de órgãos especializados, que vão poder determinar rotas emergenciais de transporte, reforço dos sistemas de comunicação e orientação em situações de emergência. Locais de votação também vão poder ser alterados em zonas de desastres. Essas decisões vão seguir a orientação da legislação eleitoral.
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5: A você uma boa noite.
4: E um bom fim de semana.
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10: Está no ar o Jornal do Senado.
11: Eu sou Paula Groba.
12: E eu sou Ricardo Nakaoka.
11: E estes são os destaques de hoje do Jornal do Senado, que começa agora.
12: Fim da escala 6x1 e PEC da Segurança Pública chegam à comissão do Senado.
11: Motoristas sob efeito de álcool ou drogas podem ter prisão preventiva.
12: Segurança de implantes médicos para mulheres é tema de debate no Senado.
11: Boa noite.
12: Boa noite.
11: Beber e dirigir podem ter consequências ainda mais graves. Uma proposta pronta para votação na Comissão de Constituição e Justiça permite a prisão preventiva de motoristas flagrados sob efeito de álcool ou drogas que provocarem acidentes graves com mortos ou feridos.
12: O texto também aumenta as penas para casos de homicídio culposo e lesão corporal grave causados por motoristas que dirigem após o consumo dessas substâncias. A ideia é endurecer a resposta da Justiça diante de acidentes que poderiam ser evitados. A reportagem é de Bruno Lourenço.
13: O homicídio culposo no trânsito, agravado pelo consumo de álcool ou outras drogas, pode ter a pena aumentada de 5 a 8 anos para 6 a 10 anos de reclusão. E a punição para lesão corporal grave ou gravíssima, agravada pelo consumo de álcool ou outras drogas, seria de reclusão de 3 a 6 anos, em vez dos atuais 2 a 5 anos. É o que diz projeto de lei em análise na Comissão de Constituição e Justiça. A proposta também muda o Código de Processo Penal para admitir a prisão preventiva nesses casos. O senador Marcos Duval, do Avante do Espírito Santo, destacou que a privação de liberdade é fundamental para conscientizar o motorista infrator e evitar a repetição da conduta ao volante.
14: Queremos que referidos autores passem ao menos um período mínimo na prisão, como um preso comum, ainda que no regime semiaberto ou aberto. A prisão tem um evidente potencial dissuasório e não vemos por que não utilizar quando necessário.
13: O texto, que pode ser votado na CCJ, ainda admite a prisão preventiva em casos de homicídio ou lesão corporal grave causados em virtude de rachas ou de exibição de perícia em manobra de veículo.
11: E uma decisão do Supremo Tribunal Federal ampliou a proteção garantida pela Lei Maria da Penha. As medidas protetivas, antes associadas principalmente ao contexto doméstico e familiar, agora também podem ser aplicadas em outras situações de violência contra a mulher.
12: No Senado, projetos buscam reforçar e tornar mais efetiva essa proteção, com propostas que vão da concessão de medidas por delegados à criação de sistemas de alerta para avisar a vítima sobre a aproximação do agressor. Repórter Marcela Cunha.
15: As medidas protetivas de urgência da Lei Maria da Penha podem ser aplicadas mesmo sem vínculo doméstico, familiar ou afetivo entre vítima e agressor. Esse é o novo entendimento do Supremo Tribunal Federal, baseado num caso de ameaças de um vizinho à vítima, que teve a proteção negada em Minas Gerais. A Lei Maria da Penha também vem passando por mudanças no Congresso. Neste ano, uma proposta aprovada pelo Senado e já transformada em lei tornou o monitoramento eletrônico do agressor uma medida protetiva autônoma. A senadora Damares Alves, do Republicanos do Distrito Federal, afirma que os mecanismos existentes ainda não são suficientes para conter a violência.
16: Nós temos mecanismo de defesa, proteção, e nós não estamos dando conta. O que está acontecendo? Nós vamos ter que parar tudo, gente. E a gente vai ter que rever a violência contra a mulher no Brasil.
15: Entre os projetos ainda em análise no Senado, um amplia a possibilidade de delegados concederem medidas protetivas emergenciais, como o afastamento e a proibição de contato com a vítima. Outro cria um perímetro eletrônico com alertas quando o agressor monitorado se aproximar da área de proteção da mulher.
11: O presidente do Senado, Davi Alcolumbre, encaminhou hoje à Comissão de Constituição e Justiça duas propostas de emenda à Constituição consideradas prioritárias na pauta do Senado. Uma delas trata do fim da escala de trabalho 6x1 e prevê a redução gradual da jornada semanal para 40 horas com 2 dias de descanso remunerado. O relator na CCJ será o senador Omar Aziz, do MDB do Amazonas.
12: A outra é a PEC da Segurança Pública, que terá como relator o senador Rogério Carvalho. A PEC, já aprovada na Câmara dos Deputados, reorganiza o sistema de segurança pública no país. A proposta redefine as fontes de financiamento do setor, incluindo a destinação de parte da arrecadação das apostas esportivas aos fundos nacionais de segurança pública e do sistema penitenciário. As duas propostas agora serão analisadas pela comissão.
11: Um dispositivo médico implantado no corpo para evitar a gravidez pode trazer consequências que vão muito além do efeito desejado. No Senado, um debate chamou a atenção para os riscos e os efeitos adversos relacionados a dispositivos destinados à saúde da mulher, com destaque para o contraceptivo permanente Exur.
12: A Comissão de Direitos Humanos discutiu a segurança desses implantes, a fiscalização sanitária e a importância do consentimento informado das pacientes. Também foi debatida a necessidade de acompanhamento e assistência às mulheres que sofreram possíveis complicações. A reportagem é de Yasmin Rodrigues.
17: A Comissão de Direitos Humanos e Legislação Participativa do Senado discutiu a segurança de dispositivos médicos implantáveis destinados à saúde da mulher, com atenção especial aos impactos relatados por mulheres que utilizaram o sistema contraceptivo permanente Exur. Representando mulheres que passaram pelo procedimento, a presidente da Associação de Mulheres Vítimas do Exur Brasil, Kelly Patrícia da Luz, levou à audiência a perspectiva das pacientes ao buscarem auxílio.
18: Porque quando buscávamos atendimento dentro do HMIB, que foi o único hospital aqui em Brasília que fez a implantação do dispositivo, éramos chamadas por nomes pejorativos por aqueles que deveriam nos amparar e dar assistência.
17: Entre os problemas associados ao Exur mencionados na pauta da audiência estavam relatos de dores crônicas, perfurações de órgãos, migração do material e reações alérgicas. A senadora Damares, do Republicanos do Distrito Federal, questionou a Anvisa sobre o monitoramento do Exur pós-comercialização. Em resposta, Daniel Roberto Corade, gerente-geral de monitoramento de produtos sujeitos à vigilância sanitária da Anvisa, explicou que o acompanhamento é responsabilidade das empresas.
11: Jovens de todo o Brasil ocuparam o plenário do Senado e tiveram a missão de pensar e votar propostas para o país. A experiência terminou com a aprovação de projetos que tratam de temas que fazem parte do cotidiano das novas gerações.
12: Entre as propostas aprovadas pelos jovens senadores de 2026, estão medidas de prevenção à violência contra a mulher, apoio a estudantes imigrantes e ações para ampliar o letramento digital. Repórter Lana Dias.
19: Uma das propostas aprovadas prevê material adaptado para estudantes imigrantes e protocolos de combate a episódios de xenofobia, que é a discriminação contra pessoas de outros estados, regiões ou países. Outro texto integra a atuação dos setores de educação, segurança pública e tecnologia no combate à violência contra a mulher. A jovem senadora Maria Eduarda Santos de Arruda, de Mato Grosso, saudou a aprovação e destacou a presença feminina nesta edição.
20: A gente sabe que os índices de violência contra a gente é muito grande, seja violência física, moral e qualquer outro tipo de violência, e eu acredito que um trabalho em relação a isso é um grande passo dentro da nossa sociedade.
19: A ideia da terceira proposta é criar a chamada Juventude Sem Barreiras, com ações de letramento digital e estímulo à participação nos processos democráticos. Todas as três serão analisadas pela Comissão de Direitos Humanos e Legislação Participativa, onde podem virar projetos de lei.
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12: Com edição de Paula Groba e trabalhos técnicos de João Lira, o Jornal do Senado fica por aqui. Acompanhe agora as notícias da Câmara dos Deputados e do Tribunal de Contas da União. Boa noite.
11: Boa noite e um bom fim de semana.
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22: O Tribunal de Contas da União acompanha o pagamento de benefícios previdenciários pelo Instituto Nacional do Seguro Social, o INSS. A fiscalização analisou dois problemas: a demora para conceder benefícios e o indeferimento de pedidos que atendem aos requisitos. Em 2 anos, foram registradas mais de 22 milhões de solicitações. O TCU reconheceu avanços no acompanhamento da fila. Entre as medidas estão o programa Acelera INSS e novas ações para monitorar os pedidos. Mas a auditoria também identificou que há problemas estruturais. O trabalho apontou dificuldades em tecnologia, automação e capacidade de análise. Para o tribunal, isso faz com que o INSS ainda dependa de programas temporários para reduzir a fila de análise. O tema continuará sendo acompanhado. Saiba mais em tcu.gov.br.
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0: Presidente Hugo Mota defende a soberania do Brasil no setor de saúde.
1: Câmara aprova o uso de consórcio público na compra de alimento escolar.
0: Projeto promove ações de atenção à saúde de alunos da educação básica.
1: Comissão aprova a proposta que proíbe taxa mínima de consumo de água.
0: Boa noite. A Câmara analisa projeto de lei que proíbe a cobrança da taxa mínima de consumo de água. O texto avançou na Câmara, como informa a repórter Maria Neves.
2: A Comissão de Desenvolvimento Urbano da Câmara dos Deputados aprovou o projeto que proíbe a cobrança de tarifa mínima de consumo pelas concessionárias de serviços de água e esgoto. O texto aprovado, apresentado pelo relator, deputado Ícaro de Valmir, do Republicanos de Sergipe, estabelece uma nova diretriz nacional para a estrutura tarifária dos serviços de abastecimento de água e de esgotamento sanitário. Pelo projeto, a conta será composta por uma parcela fixa e outra variável. A parcela variável deverá ser calculada exclusivamente em função do volume de água efetivamente gasto pelo consumidor. Já a parte fixa será determinada em função de gastos das empresas, como manutenção da infraestrutura e expansão dos serviços. Ao apresentar o projeto, o deputado Tiago de Joaldo, do Republicano de Sergipe, explicou que atualmente as empresas impõem ao consumidor o pagamento de uma tarifa mínima por consumo equivalente a 10 metros cúbicos por mês. Na opinião de Ícaro de Valmir, a mudança vai promover justiça tarifária para os consumidores.
23: Você consumindo 1.000 metros, você vai cobrado pelos 1.000 metros. Você consumindo 5.000 metros, vai ser apenas cobrado pelos 5.000 metros cúbicos de água. Claro que ainda irá existir uma tarifa mínima, que é uma tarifa muito justa, que é uma tarifa praticamente, vamos dizer aí, de R$10, R$15, que irá ser cobrada apenas para poder ser levada essa água ou apenas para o tratamento em si de toda a rede de distribuição de água.
2: O projeto original do deputado Tiago de Joaldo proibia todo tipo de cobrança mínima para que o consumidor pagasse somente pela água que gastou. O relator, no entanto, considerou necessário prever uma taxa fixa para a manutenção da rede. Na opinião de Ícaro de Valmir, se a lei apenas proibisse toda a cobrança mínima, poderia criar insegurança regulatória, afetar o equilíbrio econômico de contratos em vigor e transferir custos de forma desordenada para as faixas variáveis de consumo. Pela proposta em análise, os contratos do setor de água e esgoto assinados depois da entrada da nova lei em vigor devem levar em consideração a nova estrutura tarifária. Os contratos vigentes terão de ser adaptados em até 24 meses após a publicação da lei. A proposta, que estabelece uma nova estrutura tarifária para as contas de água, ainda será analisada pelas comissões de Finanças e Tributação e de Constituição e Justiça. Da Rádio Câmara de Brasília, Maria Neves.
3: Desenvolvimento Regional.
1: Charles Fernandes, do PSD da Bahia, destaca a importância do projeto de irrigação do Vale do Uiú, afirmando que a iniciativa é estratégica para impulsionar o desenvolvimento da região. Ele acredita que o empreendimento vai ampliar a produção agrícola e fortalecer a geração de emprego e renda.
0: O deputado diz ainda que o projeto pode transformar o Vale do Uiú em um importante polo de produção agrícola da Bahia e do país. De acordo com Charles Fernandes, a iniciativa responde à crescente demanda global por alimentos e fortalece o agronegócio regional.
24: Por quê? Não há uma outra fábrica de geração de emprego e renda para aquela região da Bahia que não seja o projeto de irrigação do Vale do Uiú. Esse projeto ele vai gerar 50 mil empregos diretos e terá um rendimento de mais de R$1,5 bilhão por ano em produção. Haja vista que o mundo precisa de alimento. E o Brasil é esse celeiro de produção.
3: Transportes.
1: Carlos Chiodini, do MDB de Santa Catarina, propõe dar o nome de viaduto Casimiro Klosowski à estrutura localizada no quilômetro 43 da BR-280, em Guaramirim. Ele explica que a iniciativa visa homenagear um morador local que atuou na busca por melhorias para a comunidade.
0: Segundo Carlos Chiodini, Casimiro Klosowski foi um dos principais defensores da construção do viaduto que trouxe mais segurança para quem trafega pela rodovia. A proposta também destaca um abaixo-assinado de moradores que pediam que o nome de Casimiro fosse dado à estrutura.
3: Educação.
1: A Câmara aprovou o uso de consórcios públicos na compra de alimentos escolares. A repórter Paula Bittar acompanhou a votação.
5: A Comissão de Constituição e Justiça da Câmara aprovou uma proposta que permite a estados e municípios comprar alimentos para a rede de ensino por meio de consórcios públicos com verbas repassadas pelo Programa Nacional de Alimentação Escolar. A medida facilita a atuação de pequenos municípios que poderão unir esforços para aumentar a eficiência nas compras e reduzir custos. Os consórcios públicos estão previstos em lei e funcionam como associações entre entes federativos com o objetivo de promover ganhos de escala, economia e maior poder de negociação. O autor da proposta, deputado Tiago de Joaldo, do Republicanos de Sergipe, disse que o objetivo é preencher uma lacuna, já que hoje os municípios não podem utilizar recursos federais nesses consórcios para a merenda.
6: Se no caso da merenda escolar, a compra que esse consórcio faz é apenas a partir de recursos próprios dos municípios. Eles não têm uma autorização legal para usar o recurso do Programa Nacional de Alimentação Escolar, o PNAE, para também fazer compras consorciadas. Então, a compra de merenda escolar por consórcio já é uma realidade. Municípios do Brasil inteiro fazem isso como medida de economia, porque você dá escala para a compra, você consegue comprar um volume maior, porque a compra não é apenas para um município, mas para um conjunto de municípios consorciados. E aí os fornecedores conseguem ter um preço melhor, consequentemente barateia para os municípios, permite que os municípios comprem em maior quantidade e também com melhor qualidade.
5: Segundo o texto aprovado, as aquisições por meio de consórcios públicos não afastam a obrigatoriedade de cumprimento do percentual mínimo de aquisição de gêneros alimentícios vindos da agricultura familiar. Esse mínimo deverá ser aferido e observado individualmente em relação a cada ente federativo participante do consórcio. De acordo com a legislação, do total dos recursos financeiros repassados pelo Fundo Nacional de Desenvolvimento da Educação no âmbito do Programa de Alimentação Escolar, no mínimo 45% deverão ser utilizados na aquisição de gêneros alimentícios diretamente da agricultura familiar e do empreendedor familiar rural ou de suas organizações. A prioridade deve ser dada aos assentamentos da reforma agrária, às comunidades tradicionais indígenas, às comunidades quilombolas e aos grupos formais e informais de mulheres. A proposta que permite a compra de alimentos para a rede de ensino por meio de consórcios públicos com verbas repassadas pelo Programa Nacional de Alimentação Escolar já pode seguir ao Senado, a menos que haja recurso para votação antes pelo plenário da Câmara. Da Rádio Câmara, de Brasília, Paula Bittar.
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3: Economia.
0: Fábio Macedo, do Podemos do Maranhão, propõe dobrar de R$ 35.000 para R$ 70.000 o valor isento de imposto de renda sobre o ganho obtido com a comercialização de bens. Ele explica que o projeto alcança, por exemplo, a venda de veículos usados.
1: Para impedir que o novo teto de R$ 70.000 perca valor com o passar dos anos, o texto determina reajuste anual pelo IGPM, índice que mede a variação de preços. Fábio Macedo argumenta que o limite atual não é corrigido desde 2005, o que aumenta a tributação por causa da inflação.
0: Júlio César, do PSD do Piauí, quer ampliar os mecanismos de regularização de dívidas tributárias e não tributárias com a União. Ele apresentou projeto que permite desconto sobre multas, juros e encargos e amplia, em casos específicos, o prazo de pagamento para até 240 meses.
1: De acordo com Júlio César, a proposta estabelece condições diferenciadas conforme a capacidade de pagamento do devedor, incluindo pessoas físicas, MEIs e pequenas empresas. O texto ainda prevê a suspensão das cobranças enquanto o pedido de transação estiver em análise.
0: Rodrigo de Castro, do União de Minas Gerais, defende a aprovação de projeto que muda a forma de financiamento da conta de desenvolvimento energético, usada para bancar benefícios do setor elétrico. Hoje, parte dos recursos é arrecadada por meio da tarifa de luz paga pelos consumidores.
1: Rodrigo de Castro explica que o projeto transfere esses recursos para o orçamento da União. Ele explica que, com a mudança, os subsídios do setor elétrico passam a depender dos recursos previstos anualmente e aprovados pelo Congresso Nacional.
3: Saúde.
0: Comissão de Saúde aprova a criação da Política Nacional de Saúde na escola. A repórter Sofia Peçanha tem os detalhes.
4: A Comissão de Saúde da Câmara dos Deputados aprovou o projeto que cria a Política Nacional de Saúde na escola. O objetivo é fortalecer a integração entre as áreas de saúde e educação para promover ações de prevenção de doenças, promoção e atenção à saúde dos estudantes da educação básica pública. Segundo o texto, a política prevê a promoção da saúde e da cultura da paz, o enfrentamento de vulnerabilidades que possam comprometer o desenvolvimento escolar, o fortalecimento da participação da comunidade e a ampliação da comunicação entre escolas e serviços de saúde. Durante a votação, a relatora, a deputada Ana Paula Lima, do PT de Santa Catarina, destacou que a iniciativa fortalece ações já desenvolvidas no ambiente escolar e constrói uma população saudável e consciente.
8: Prevenir não somente as doenças transmissíveis, mas a questão da saúde mental, da cultura da paz, de evitar, por exemplo, que os adolescentes entrem, né, em algum tipo de vício, como o vício de fumo, drogas, álcool, e principalmente para trabalhar o esquema de vacinação. E isto é importante relacionar, porque eles também vão comunicar às suas famílias e à comunidade que as vacinas salvam vidas.
4: O texto aprovado, apresentado pela relatora, ampliou a possibilidade de participação na política para escolas privadas, comunitárias, confessionais e filantrópicas de educação básica.
8: Considerando que desafios como a promoção de saúde mental, a segurança alimentar e nutricional e a atualização do calendário vacinal atinge todos os estudantes, independente da natureza administrativa da escola. Propomos ampliar o alcance da política também às instituições privadas, comunitárias, filantrópicas.
4: A relatora incluiu também no projeto ações específicas de prevenção ao uso de cigarros eletrônicos e outros produtos que contenham nicotina. A medida reforça ações de combate ao tabagismo convencional e a prevenção de doenças crônicas não transmissíveis. O projeto determina ainda que o compartilhamento de informações entre escolas e serviços de saúde observe as regras de proteção de dados pessoais e o sigilo profissional, além de reforçar ações de atualização do calendário vacinal dos estudantes, com participação da comunidade escolar nas atividades de promoção da saúde. A proposta aprovada determina que a Política Nacional de Saúde na Escola observe as diretrizes do Programa Saúde na Escola já existente no governo federal, sendo facultativa para estados, Distrito Federal e municípios. Da Rádio Câmara de Brasília, Sofia Peçanha.
1: Projeto de Fábio Choquete, do União de Santa Catarina, cria a Política Nacional de Atenção ao Diagnóstico Tardio do Transtorno do Espectro Autista. O objetivo, segundo o autor, é garantir acolhimento, atendimento integral e direitos a pessoas identificadas na adolescência, na vida adulta ou na velhice.
0: O projeto de Fábio Choquete prevê atendimento multiprofissional, apoio às famílias e capacitação de especialistas. A proposta também incentiva campanhas de conscientização, pesquisas e ações para ampliar a inclusão social, educacional e profissional de pessoas diagnosticadas.
1: Flávia Moraes, do MDB de Goiás, defende a aprovação de projeto que inclui nas ações em saúde previstas pelo governo federal o controle de dispositivo eletrônico para fumar, os chamados vapes. Ela reforça a necessidade de iniciativas de prevenção contra o câncer de pulmão.
9: Uma das causas mais recorrentes é a utilização de cigarros e agora principalmente os vapes, os cigarros eletrônicos, que para muitos é reconhecido como cigarro que não faz mal, mas pelo contrário, é muito mais prejudicial do que o cigarro convencional. Então nós temos aí projeto que combate a utilização, a comercialização, a fabricação dos vapes no Brasil. Nós criamos, e já é lei, esse já foi aprovado, Agosto Branco, que é o mês de prevenção ao câncer de pulmão.
0: Flávia Moraes ressalta que o projeto também tipifica como crime contra a saúde pública a fabricação, importação, comercialização, distribuição, armazenamento, transporte e propaganda de dispositivos eletrônicos para fumar.
3: Presidência.
1: O presidente da Câmara defende soberania do país na área de saúde. Hugo Mota participou de eventos sobre o tema e a repórter Silvia Munhato acompanhou.
10: O presidente da Câmara dos Deputados, Hugo Mota, disse nessa quarta-feira que não há soberania nacional sem soberania sanitária. Ele discursou no 5º Fórum Saúde, uma parceria da Esfera Brasil e da farmacêutica EMS.
13: Não há soberania nacional plena sem soberania sanitária. Um país que depende do exterior para produzir medicamentos, insumos e tecnologias de saúde é um país vulnerável. Isso a pandemia nos ensinou de forma dura e desse aprendizado nós não podemos esquecer.
10: Segundo Mota, a saúde é um direito constitucional, mas também um pilar estratégico da economia. E citou várias iniciativas na área aprovadas pela Câmara nos últimos tempos, como o programa Agora Tem Especialistas e a regulamentação da reforma tributária, que assegurou o tratamento diferenciado para medicamentos e dispositivos médicos.
13: Temos trabalhado por um ambiente que combine segurança jurídica, competitividade e inovação. Nesse sentido, o marco das pesquisas clínicas colocou o Brasil em novo patamar de atração de investimentos.
10: O presidente da Câmara também destacou a análise do projeto que regula o uso da inteligência artificial. Segundo ele, a Câmara está empenhada em entregar ao Brasil uma regulação equilibrada, que assegure direitos e, ao mesmo tempo, estimule a pesquisa e o desenvolvimento da inteligência artificial e de suas aplicações. Da Rádio Câmara de Brasília, Silvia Munhato.
3: Justiça.
0: Samuel Viana, do União de Minas Gerais, apresentou o projeto que reforça as prerrogativas dos advogados no acesso a certidões e informações de documentos nos órgãos públicos. A proposta obriga a administração a receber os pedidos com prazo para resposta e justificativa em caso de negativa.
1: Samuel Viana considera que a medida reduz obstáculos burocráticos que podem prejudicar a defesa dos cidadãos. O texto classifica como violação de prerrogativa profissional a recusa injustificada, a omissão de resposta ou a negativa sem fundamento legal.
0: Aline Gurgel, do União do Amapá, defende a criação de uma política nacional para aumentar a segurança de recém-nascidos em maternidades e hospitais. O projeto da deputada prevê medidas para evitar o desaparecimento, a troca, o sequestro ou a retirada indevida de bebês.
1: Entre as medidas, Aline Gurgel cita dispositivos de monitoramento, controle de acesso às áreas de internação e protocolos específicos para auto-hospitalar. A proposta também prevê que o Ministério da Saúde estabeleça regras nacionais de prevenção e resposta a ocorrências.
3: Segurança Pública.
0: Proposta veta condenados por agressão contra mulheres de prestar concurso público e ocupar cargos comissionados na administração pública. Autor da matéria, Bebeto, do PP do Rio de Janeiro, defende a necessidade de endurecer o combate à violência de gênero.
14: Isso vem de encontro ao aumento do feminicídio, aumento das agressões contra as mulheres. Mesmo com medida protetiva, o agressor de mulher hoje no Brasil, ele não tem medo da lei. Ele não tem medo, ele continua praticando com a medida protetiva. Existe a maioria, 70% hoje dos mandatos de busca e apreensão, mandato de prisão, é a Lei Maria da Penha no Rio de Janeiro, porque os agressores de mulheres não têm limite.
1: O parlamentar também cita dados sobre violência contra a mulher no Rio de Janeiro, especialmente na Baixada Fluminense. Bebeto conclui que o projeto pretende ampliar punições e criar mecanismos de restrição para os autores de agressões.
0: Projeto de Iandra Moura, do União de Sergipe, autoriza o juiz a decretar a prisão preventiva por iniciativa própria em situações de extrema urgência. A proposta permite a prisão sem pedido pedido prévio da polícia ou do Ministério Público quando houver risco à vida da vítima ou de testemunha.
1: De acordo com Yandra Moura, a mudança busca dar resposta rápida em casos de crimes hediondos ou violência doméstica contra vulneráveis. Para ela, a atuação do juiz evita que a burocracia prejudique a proteção imediata às vítimas.
0: Termina agora o Jornal Câmara dos Deputados, produzido pela Rádio Câmara, com trabalhos técnicos de Wellington Teles e apresentação de Márcio Aquiles Sardi e Val Monteiro. Boa noite.
1: A Voz do Brasil volta na segunda-feira. Boa noite e bom final de semana.
3: 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Boa noite.
15: Se neste momento a rede de rádio e televisão para o pronunciamento do ministro da Saúde, Alexandre Padilha.
16: Neste sábado, 22 de agosto, o Brasil inteiro está mobilizado para proteger nossas crianças e nossos adolescentes menores de 15 anos. É o dia D de vacinação. O Ministério da Saúde garante 20 imunizantes seguros e eficazes pelo SUS. Vacinas que protegem contra doenças graves.